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1: 9:01.

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1: 9:31.

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1: E dois.

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2: 10:28.
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0: 10:56.
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0: E a hora certa, 11:31.
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0: 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E a hora certa, 11:58.
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obrigado, gente. Valeu, boa noite. Valeu. Tchau, tchau.

0: hora certa, 2 horas.
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1: 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E a hora certa, 2:36.
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E a hora certa, 3 horas.

0: 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E a hora certa, 3:09. 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

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E a hora certa. Visão FM 87,9. E a hora certa. 3:30.

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0: Hoje eu vou botar pra quebrar aqui nessa baiuca. Ei, botequeiro!
1: Senhor!
0: Esse bolinho de carne aí tá bom?
1: Tá bom, não fala mal de ninguém.
0: Toma, seu atrevido. Ei, você aí, essa coxinha é de galinha?
2: Não, senhor, é de galo.
0: Aê, palhaço! O senhor aí é o dono do restaurante?
3: Perfeitamente, meu amigo. Em que posso servi-lo?
0: Esse pastel é de hoje?
3: Não, é de carne.
0: Legal, acabei com todo mundo aqui. Agora vou me mandar porque os homens de boné vêm aí.

0: Ei, moço, eu quero comprar um disco.
1: O senhor quer música francesa ou americana?
0: Larga de ser besta, eu quero música caipira, entendeu?
1: O senhor me desculpe, mas aqui nós não vendemos esse tipo de música.
0: E como é que é essa tal de música americana, hein?
1: Pois não, eu vou tocar um pedacinho para o senhor ouvir, tá bom?
0: Tira isso logo! O que que esse cara cantou aí, hein?
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0: Ah, cria vergonha e bota uma música caipira aí, vamos!
1: Eu não gosto de música caipira.
0: Não gosta por quê? Você não é brasileiro? Não come arroz, feijão, não bebe café, não toma pinga?
1: Eu não tomo pinga.
0: Ah, não toma porque você...

0: Se entregue, moço. Você está preso?
1: Preso coisa nenhuma, senhor.
0: Não adianta, moço. Você está preso. Se entregue. É melhor pra você.
1: Melhor nada, senhor. Vou curtir por aí, tá legal? Ô, inferno. Trombei num poste.
0: Você está preso. Vamos.
1: Ô, diabo. Tudo ia tão bem. Agora me danei.
0: Vai curtir o seu choro na cadeia, seu patife. Ah.

0: 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E a hora certa, 4:11.
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0: Escuta aqui, meu chapa. Você está vendo aquela mina que está passando? Estou paquerando ela.
1: Que isso, bicho? Eu estou aqui desde as 11, tu quer ficar com a cuca quente, mora?
0: Que é isso, meu chapa? Aquela menina não é papo pra você, não. Aquela menina é papo meu, rapaz.
1: Corta essa máquina é muito minha, mora.

0: 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E a hora certa, 5:01.
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1: Vamos começar o dia rezando? Em nome do Pai, do Filho, do Espírito Santo. Amém. Senhor, obrigado pela noite que passou e pelo dia que começa. O despertar deste dia, Senhor, é renovação da vida, explosão das maravilhas da criação. Senhor, ao despertar nesta manhã, eu me coloco nas tuas mãos e me abandono inteiramente em tua bondade. Me abandono, Senhor, e me ofereço em fazer a tua vontade durante todo

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6: Palmas e Mundial de Região, estou chegando com mais uma edição aqui do programa Manhã Sertaneja. Hoje é terça-feira, 26 de maio de 2026. Uma terça-feira e o mês tá acabando, hein? Mas tá acabando, tá chegando o mês de junho, hein? Rapaz. E a você que tá aí do outro lado do rádio ou no aplicativo já coladinho com a gente, nosso muito obrigado a todos e um bom dia.
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5: Muito bem, muito bom dia, né? Bom dia a você que tá aí do outro lado do rádio, já nos ouvindo. Bom dia, né? Bom dia a todos os nossos amigos e ouvintes do programa Manhã Sertaneja, mais uma edição começando, né? E como sempre, a gente começa o programa agradecendo aí ao nosso bom Deus, ao nosso Papai do Céu, a oportunidade, mais um dia de vida, mais um programa, e pedindo a Ele sempre a proteção, né? Que nos livre do mal, das coisas ruins, nos dê saúde, paz, é o que nós precisamos, né, meu compadre? Sempre saúde em primeiro lugar. E a gente começa também com a oração da manhã. Querido Deus, em tuas mãos entrego este novo dia. Ao Senhor confio minha vida, meus sonhos, meus caminhos, assim como meus filhos, minha família, meus ouvintes e meus amigos. Abençoe poderosamente nossos caminhos nesse novo dia que acabou de nascer. Esteja aí à frente, nos livrando e nos guardando de todo mal. Amém. Tá aí a oração dessa manhã, né? Que o Papai do Céu proteja nós todos. Tenhamos aí uma terça-feira, né? Um restante de semana com muita paz, saúde que nós precisamos. Muito bem, já são 5 horas e 15 minutinhos. Vamos dar um giro para saber quem já acordou. Deixa eu ver quem já tá acordado aqui, né? Bom dia para quem? Deixa eu ver quem é que tá cedendo aqui. Bom dia para quem?
6: E o dia já vem raiando.
5: Deixa eu começar aqui com a minha amiga Luciene, lá de Água Branca, né, Lu? Bom dia, Lu. Ailton do Barro Oliveira, a dona Neuza Porto. Hoje ela falou, vou acordar bem cedinho, né? Né, dona Neuza? Tá aqui, ó. Que Deus abençoe o nosso dia. Amém, dona Neuza, né? Tá lá ligadinha no programa.
6: Bonita.
5: Erika Rossi também está ouvindo a gente, né, Erika? Bom dia. João Almeida, lá em Duas Lagoas. Dona Dina também já está acordada. Quem mais está ouvindo a gente aqui, ó? É Evelise, é isso? Ouvindo o programa, bom dia. O José Antônio também, né? Josi, lá em Curitiba. A Marinalva Santos também está ouvindo a gente. É outra cedeira também, viu? Maria José, pessoal do assentamento Palmeiras, né? Ela e família, todo mundo ouvindo a gente por lá. Bom dia. Nossa amiga, quem mais aqui tá ouvindo a gente? Vê aqui rapidinho quem mais tá ouvindo o programa. A nossa amiga Regina, né? Lá do Barro Oliveira, né? Rio, bom dia. O Didi do Cé também já tá acordado. Marcelo de Tó também, bom dia. Rivaldo, lá em Curitiba, bom dia. Mazin, lá em Duas Lagoas. Vanilce Mônica, lá em Gameleirinha. O nosso amigo Regis também já tá acordado, né, Regis? Bom dia. A Natália, lá em Guanambi, também tá ligadinha, né, Nath? Bom dia, Nath.
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5: Ei,
6: e o dia já vem.
5: O meu amigo Marcos, também do restaurante MS, também tá ligadinho com a gente, né, Marcão? Bom dia. Cida, lá em Bico Duro, bom dia, Cida. Lúcia, lá em Braço de Capoeira, já tá tomando um cafezinho, né, Lúcia? Mas Lúcia também, cara. Ei, Lúcia retada. Já postou até a foto do cafezinho aqui, viu? Já cedeira, Lúcia, lá. Já tá tomando um cafezinho, né, Lúcia? Um bom dia pra você, Lúcia. Que Deus proteja você com sua família aí, ó. Uma ótima terça-feira. O nosso amigo, o seu Pedro, também tá ouvindo a gente, né, seu Pedro? Lá em Poço de Pedra, bom dia. Haroldo, lá em Corralinho, também tá ouvindo a gente, né, Haroldo? Bom dia, Haroldo.
6: 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Que o dia já vem raiando.
5: O Raimundo lá do Pote também tá ouvindo a gente, né, Raimundo? Bom dia, Raimundo, lá no Pote, na escuta

0: bom dia pra você que tá acordando agora, bom dia. Até às 6h45 nós vamos juntinho tocando pra você a boa música sertaneja, né? 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E a gente segue porque a hora não para, já são 5h18, meu compadre. Bom dia, né? Manda um abraço também pro meu tio Adelcino, meu mano, né? Sempre ouvindo a gente também, né, mano? Bom dia, mano. Tá sempre ligadinho com a gente, né? Domingo lá em Mangueira também, domingo de pata, como muitos conhecem, né? É outro também que diz que é cedeiro, tá sempre ouvindo a gente também lá em Mangueira. São 5h18, bom dia. Ao som dos meninos trio Teodoro e Sampaio, né? Isso, Tapete da Sala.
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0: Alô, Roberto Trindade, Robertão também tá ligadinho, né, Robertão?

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1: Muito bem, estamos de volta, né? Já são 5 horas e 24, né? Tá pulando para 25 minutinhos aqui na programação, né? Bom dia, o senhor está acordando agora, ligou na Visão FM, programa Manhã Sertaneja, viu? Não mexe na frequência, não, compadre. Deixa aí para a gente poder aumentar a audiência do programa, né? Não é assim?
2: Isso.
1: Muito bem, deixa eu registrar também aqui. É, uma alusão aqui também para o Heleno, também te acordou, né, Heleno? Heleno tá ouvindo nós, né? Heleno tá ligadinho, né? Heleno, Ana, né? Pessoal aí na escuta do programa também, né? Cadê Serginho? Já acordou? Serginho? Isso. Se não tiver acordado, acorda Serginho aí, que tá na hora de acordar, né? Aí, beleza. Manda também um bom dia para Dona Alzira e seu João, né? Lá nas Campinas, sempre ouvindo a gente por lá também, bom dia, né? Né, seu João? Um abraço para vocês aí, lá nas Campinas, né? Sempre ligadinho no programa também, né? Nosso muito obrigado aí pela audiência. 5 horas e 25 minutinhos. Didi, lá no centro, nosso amigo Didi tá ligadinho com a gente, né, Didi? Bom dia, Didi.
3: Bom dia, Naldão, meu patrão. Tudo bem?
1: Tudo, e você?
3: Tudo bem, graças a Deus.
1: Graças a Deus, o que que você manda?
3: É, a única que você toca aí pra mim é aquela música lá com Cacique Pajé, Música Branca, viu?
1: Música Branca.
3: Eu quero oferecer essa música aí pra meu pai Luiz, que tá ali ligadinho no seu programa. Quero oferecer também aí pra minha tia Marcelina aí no, na varanda da Mineirinha, Vanilson, Mônica, pra Alessandra também, que é filho de Vanilson. Bicudo na Lagoa do Canudo. Meilson Silva. Também pai Junião lá no. Aí em Paulo Monte Alto. E pra toda a galera aí que tá ligada no programa aí. Valeu.
1: Pronto.
3: Bom dia.
1: Valeu.
3: Uma ótima terça-feira aí. Valeu.
1: Valeu, meu irmão. Tudo de bom pra você também, né? Tá aí nosso amigo Didi lá do centro. Alô, Junião. Cadê o Júnior? Acordou? Júnior é eletricista, né? Deve estar acordado. Júnior é cedeira, pá. Não dorme no ponto, não. O homem é correria, né? Deve estar numa correria doida esses dias agora, né? Imagina quando chegar agora pra época de São João, né? Que vai ter que montar aquelas gambiarras, né? Hein? Rapaz. Que mais? Aparecida e Edgar, também estão ouvindo a gente, né? Aparecida lá em Boi Morto, né? Manda também um abração aqui pro meu grande amigo Serjão, rapaz, né? Lá da Água Branca, né? É outro também que tá sempre coladinho no rádio, né? Ouvindo a gente aí, o Serjão e família lá em Água Branca. Cleilce lá em Bom Jardim também tá ouvindo a gente, né, Cleilce? Bom dia, Bom Jardim, né? Aí na escuta o programa também. E a Marinalva Santos também tá ligadinha com a gente. Fala, Marinalva, bom dia.
4: Bom dia, Naldo Teixeira, que é Marinalva Santos. Gostaria de ouvir a música Mulher Chorona. Ofereço para minha mãe, Ana Lúcia, na fazenda Sítio do Meio, meu pai Osmando, para minha tia Maria na fazenda Barra, para Lene, para Nivalda, para todos que estiver ouvindo, faz Júnior de Chica na Rua Nova. Para Diana Santos, para Fabíola e todos que estiver ouvindo. Tenha um bom dia. Deus abençoa. Para você e sua família.
1: Amém, né? Tá aí Marinalva Santos. Vamos curtir então o Cacique Pajé primeiro, né? É isso. Depois a gente já vem aí com Teodoro Sampaio cantando aí Mulher Chorona. Cacique Pajé, Mosca Branca.

0: Teodoro Sampaio aqui na programação, né? Programa Manhã Sertaneja, Alegria do Sertão. Até às 6h45 nós vamos juntinho. Meu amigo Renato Silqueira tá ouvindo a gente lá em Bragança, né? Se não me engano, Bragança Paulista. É, daqui bom dia, meu nobre. A paz de Jesus e o amor esteja aí com todos nós. Amém, né? Valeu, meu amigo, né? É, que mais? Nelson e Newton, lá na Fazenda Tuquinha, tá ouvindo a gente, né? Isso, pessoal tirando leite lá e ouvindo o programa, né, Nelson? Já tem um cafezinho quentinho aí, Nelson? Já? Dona Lúcia já fez? Hã?
1: Te procurei.
0: Aí ele fala, Dona Lúcia tá dormindo, moço, né? Tá nada, Dona Lúcia é cedeira, rapaz, né? Fica piaçando a mãe deve tá acordada já com o cafezinho, né? Fala que nada, a mãe deve tá lá dormindo, né? E ainda vem aqui no curral tomar meu café, né? É assim que Nelson fala, né? Valeu, Nelson, um abraço, meu querido, né? Um abraço pro Nilton aí, toda a família aí. É Serginho, né, Serginho? Bom dia, Serginho! Tá lá em Caldeirão vindo a gente, né, Cabareta? Né? Tá lá ligadinho no programa também. Acompanhando o programa Manhã Sertaneja. Silvestre também já acordou, né? O homem da Vargem Alta, né? A Mara também tá ligadinha, João Domingo. Ana Nery, lá em Duas Lagoas também, tá ouvindo a gente, né, Ana Nery? É, tá lá ligadinha no programa, ouvindo aí o programa Manhã Sertaneja, né? E se eu não estou enganado, né? Se eu tiver, me perdoa, né? Porque é tanta gente que participa, mas que a Ana Nery é esposa do nosso amigo João, né? Lá de Duas Lagoas, se eu não estou enganado, viu? Se eu estiver enganado, vocês me perdoem, viu, gente? É? Isso. É porque às vezes a mente da gente aqui passa, né? É porque é tanta gente, às vezes a gente consegue lembrar, outra hora a gente erra, né? Isso. Mas se eu não estou enganado, parece que é, né? A nossa amiga Ana Nery. Júnior Eletricista. Bom dia, Júnior. Da hora que nós estamos mandando alô pra você, Júnior, né? É, rapaz, né? Da hora que nós estamos aqui, Júnior. Bom dia, Júnior. É, agora que o Júnior apareceu, viu? Viu? É. Esse Didi. Júnior acordou agora, viu? É, pelo menos foi agora que ele participou, né? Ei, Júnior. Júnior não é gente boa, né? A lâmpada? Você falou o quê? Estou perguntando, e a lâmpada? O Júnior colocou? Colocou. Júnior colocou a lâmpada pra mim lá, que tá clareando tudo lá, né, Júnior? O Júnior ali é retada, para. É. Ele tá na correria, tava na correria lá, mas ele foi lá, colocou aí o braço da lâmpada, a lâmpada, tudo, tudo trem de primeira qualidade, né? Isso. Meu amigo Júnior, né? Ele colocou que eu não, rapaz, já estava acordado, né? É, eu falei assim, o Júnior, ele deve estar ouvindo no horário, não deu bom dia ainda, mas acreditamos que ele esteja já acordado, que o Júnior é cedeiro, né? Isso, é o homem da correria, né? Valeu, Júnior, um bom dia pra você, meu irmão, bom trabalho aí, né? Que Deus abençoe você e sua família aí. É, que mais? Tô ouvindo o programa aqui, ó, rapidinho, minha amiga Nivalda. Alô, Nivaldinha! Ô Nivalda, tá chegando, sabe o que que tá chegando, Nivalda? Cadê aquela a música, hein? Bora, solta aí pra Nivalda animar a Nivalda aí, ó.

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É o Santo Antônio de Mangueira, né? E a galera, né, já tá animada, hein? Domingão lá, fizeram multidão lá, né? Isso, né? Pra poder colocar as coisas tudo em ordem, né? Já estão limpando lá. É, fizeram lá feijoada, muitos fogos, né? O pessoal lá tá animado, viu? É

0: dona Neuza vai ser a primeira a chegar lá, viu, hein? Ela joga aquela blusa, uma blusa de frio na, né, nas costas, a bolsa do lado e fala: Toim!
1: Velho, tô ficando só.
0: Dona Neuza vai ser a primeira a chegar lá, viu, hein? Ela joga aquela blusa, uma blusa de frio na, né?

dançando forró, né, Ivaldo? Hein? Mãozeira, hein? Leva a dona Sebastiana também, moça, né? Vai dançar um forrozinho lá, hein? Pois é, a comunidade Mangueira convida todos aí já para o início aí, né? Das festividades, né, lá de Santo Antônio, né, que começa dia 1º e vai até o dia 13, viu, gente? Dia 1º é o primeiro dia, né, a primeira noite. São 13 noites, né, de reza, né? É, e o último dia, dia 13, tem um forrozão, né? Forrozão! Ai, a mulher... Não quero ficar... E outra coisa, né? Atenção, mulheres, né? Você que é solteira, quiser arrumar um casamento, é só ir no Santo Antônio, né? Hein? Sabia? Hã? Pois é, rapaz. Quiser casar, é só ir lá no Santo Antônio, né? Santo Antônio da Mangueira, lá, eu vou falar, é famoso, é o Santo Antônio casamenteiro, né? Hein? Pois é, já fiquei sabendo de tantas mulheres... E queria arrumar um namorado, foi em Santo Antônio e aí pronto. Não, foi um ano e já tava casado. Lasqueira. Mas chegando lá, você tem um segredo também, viu? Você tem que chegar lá. Tem um março, né? É? O março. É março? Março, né? Isso. É um pau assim que eles colocam bem alto, né? Que tem a imagem de Santo Antônio bem em cima, né? Só para o ouvinte entender melhor. Tem gente que sabe o que é, né? Outros às vezes fica meio perdido, né? Só para explicar. Então é um maço, né? É um pau assim alto, né? Tem lá. Ali chama maço, né? Então você chega lá, você tem que passar a mão, né? No maço e fazer seu pedido, viu? É assim, você vai, encosta, passa a mão lá, segura, aí você faz seu pedido bem baixinho, né? Pedindo seu Santo Antônio, né? Além de você inventa qualquer coisa lá, né? Você pedindo lá, aí Santo Antônio vai atender você. Né, dona Neuza? Não é assim que funciona, dona Neuza? É, rapaz, né? E ó, lá é o seguinte, passou lá, meu amigo, não vai um ano tá casado, né? Ah,

dessa vez colocou será? KKKK. É, dona Neuza. Pois é. Ela tem que pedir com fé, dona Neuza. Se não tiver fé, não consegue arrumar um namorado, né? Isso. Se pedir, é? Pois é. Casa no instantinho. Casa no instantinho. E se tiver um namorado também que estiver enrolando, né? É? Estiver enrolando, você chega lá, pede. E no instantinho você casa. Né? Pois é. Uma vez eu levei uma namorada lá, aí pronto. No outro ano, não foi um ano, eu já tava casado, hein? Eita, não, né? Hein? Ela foi lá, viu, dona Neuza? Foi lá, fez o pedido, e aí pronto. É, foi? Aí pronto. Não foi um ano, ela tava casada, né? Ah, Nelson colocou aqui, ó. Eu vou levar Newton lá, né? Pois é. Serve pros homens também, viu? É, não é só pra mulher, não. Agora tem que pedir com fé. Se não tiver fé, não tiver fé, meu amigo, aí não consegue, não, né? É, Josi lá em Curitiba colocou, vixe, só indo embora pra mim ir lá, né? Pois é, Josi, se tiver que a fim de casar, meu amigo, vai lá, né? Isso, tá bom? Só passar a mão, você tem que encostar no maço, né? Isso, é o maço, você pega no maço lá, aí você encosta lá disfarçadinho, né? Aí você segura no maço assim, fecha os olhos, concentra, né? E pede Santo Antônio. Mas pede com fé, né? Aí no instantinho você tá casado, amigo. Ai, meu Santo Antônio, né? Muito bem, na cidade já são 5 horas e 45 minutinhos. Vamos seguir o programa aqui, deixa eu ver o que mais aqui. É... que foi? Pronto, bora, me importa. Cadê a música, né? Solta a música no fundo musical aí, que esse trem aí, pra poder animar o trem aí. É. Cadê aquela? Pode ser essa mesmo? Qualquer um, hein? Bora. Deixa eu ver aqui, ó. Didi lá no centro, tem que subir lá em cima do mastro, né? É. E fazer a oração. Bem baixinho para o Santo Antônio, né? O problema é que se o cara subir lá, viu, de no mastro, que o mastro é alto, né? Se o cara...

subir lá é perigoso, né, nem casar. Porque é perigoso cair lá, né, em uma, e morrer na queda, né? É, acho que não precisa não, Dinho. É, pelo até onde eu sei, pelo depoimento de algumas pessoas que casaram, né, não precisou não. Você chegou lá, no máximo, lá, né? Encosta lá disfarçadinho, enquanto o povo tá dançando, você encosta lá com coisa que não quer nada, né? É. Aí você passa a mão ali no maço, né? Segura, fecha os olhos, né? Concentra, né? Vem. Faz enquanto você tá dando uma cochiladinha, né? Não vai um ano o cara tá casado, né? Santo Antônio, casamento dele. É. A nossa amiga Kátia da Fazenda Barriguda também tá ligadinha, né, Kátia? Bom dia, Kátia, tá aqui, ó. Bom dia, Naldo, estou ligado no Manhã Sertaneja, um dia abençoado pra você, amém, Kátia, pra você também, tá? Bom dia, Kátia, Fazenda Barriguda. Aê! O meu amigo Albino, né, lá na região de Paus Preto também tá ouvindo a gente, né, Albino, bom dia. Tá lá ligadinho no programa, né? Isso. É. Aí o cara tá perguntando assim, e o cara, se o cara for casado, pode? Não, aí não. Se o cara for casado, não pode não. Nem a mulher também não. É. É porque aí vai ficar, aí vai ficar muito impossível, né? Isso. E aí não pode. Já tá casado, não pode não, viu? Então você que tá perguntando aí se o cara for casado ou se a mulher for casada, não pode. É. Os casados, não pode. Porque senão, aí agora vai trair a esposa ou o esposo, né? E aí não pode, né? Porque o trem aí o trem vira casaca, né? Vambora, que a hora tá passando aqui. Eu tenho muita coisa pra falar também, né? Meu amigo Sula na região de Bom Jesus da Lapa, tá ligadinho com a gente, né, Sula? Sula é um dos maiores produtores de banana da região, hein? 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É. Tá bom? Viu, meu comadre? Só que é banana de qualidade, já sabe. Sexta-feira, aí ao lado da central de abastecimento e no sabadão, lá em frente ali à casa do seu Dilson. Tá bom? Banana de qualidade, diretamente da região de Bom Jesus da Lapa. Meu amigo Sula! Bom dia, Sula!

0: Muito bem, vamos abrir, começar rapidinho, mano. Bora cantar no do Blake? Tá passando lá do Blake. Embora, me. Bora, me acorda, me, né? Essa turma minha que eu te falar, viu? Me ajuda, me.
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0: Bahia.
1: Terra de Carlos Vilela.
2: Naldo Teixeira.
0: Já tô doidinho pra chegar logo em São João, viu?
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0: Lançar um forrozinho.
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0: Tem um diazinho que eu dancei em forró,
1: pai.
0: Chegar logo o mês de junho aí, começar as,
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0: As festividades juninas, né? A dar uma amolecida aí da, no esqueleto, né?
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0: Vigílio, tá ouvindo a gente? Tá lá em... Vigília é São José do Rio Preto, né? Acho que é isso, né? Tá aqui, bom dia, meu nobre. Vai, Corinthians. Valeu, Vigílio.
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0: Tá lá curtindo o som da Rádio Visão, né? Tá lá em São José do Rio Preto.
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0: Meu amigo Cláudio José no café também tá ouvindo a gente, né, Cláudio? Bom dia, Cláudio. Minha amiga Naí também, né? Tá ligadinha sempre no programa.
1: Bahia.
0: Vânia, Vânia também tá ouvindo a gente no Barro Oliveira, né, Vânia? Tá aqui na escuta do programa, um bom dia pra você, bom dia, Vânia. Dona Eva e seu Antônio também tá ouvindo a gente, Sueli Menezes, lá em Guanambi ouvindo a gente, bom dia.

0: amigo Heleno, também tá ligadinho. Bom dia, Heleno.
1: Bom dia, Nath. Você manda um alô aqui pra mim. Fazer a Mineira e Nilcim, Dana Preta no Morrinho. A Ronilson, Mãe Gameirinha. Exige o Tanque Rei. Guidinho do Cedro. Aí você passa a mão pra nós aí com o André e Andrade, Cama Fria, viu?
0: Cama Ai, Corinthians. Ai, Corinthians.
1: Bom dia pra nós todos.
0: Valeu, Alê. Bom dia, Alê. Lá ouvi nós, prepara pra nós, Cama Fria, né? Fala em Cama Fria, como é que tá o clima aí? Deu uma esfriadinha, deu? Tá bom, né? Tá bom, tá gostoso. Eu gosto do clima mais frio, né? Eu gosto do clima mais frio, eu não gosto muito de quentura, não. E só pra você ter ideia, nesse tempo meio frio eu ainda durmo com ar-condicionado ligado, né? Eu gosto da temperatura mais fria, né? Prepara aí, Cama Fria! Minha amiga Maria aí na Avenida Santo Dumont. Bom dia, dona Maria. Um abraço pra senhora, viu? Muito obrigado pela audiência, né? É ouvinte fiel do programa, viu? A dona Maria da Santo Dumont, né? Um abraço pra todo o povo aí da Santo Dumont acompanhando o programa Manhã Sertaneja, Alegria do Sertão. Augusta do Nova Palmas também tá ouvindo a gente, né? Bom dia, Augusta.
2: Bom dia, Naldo, aqui é Augusto do Nova Palmas.
0: Bom dia, Nova Palmas também tá ligadinho com a gente, bom dia. Ei, meu

Vamos curtir então, Cama Fria, André e Andrade, né? Seu Pedro adora essas músicas de André e Andrade, né, seu Pedro? Tá o menor lá, né? Seu Pedro também é cedeiro, viu? É, eu ainda quero conhecer São Pedro, né? Seu Pedro, né? Isso, uma hora que eu passar naquela região lá, vou ter que passar lá na casa do seu Pedro pra conhecer seu Pedro, né? Eu não conheço seu Pedro pessoalmente, né? São 5 horas e 56 minutinhos, Cama Fria.

Tá aí, Andrei Andrade, Cama Fria na programação. Vamos lá pra Curitiba, atender aqui a participação do Josi. Tá pedindo música aqui, tá aqui, manda alôzão aqui pra nós. É, se possível, toca música aí de Paulo e Paulinho, né? Com a participação da Marília Mendonça, Estrelinha. Ofereço pra todos que estão na escuta do programa. Valeu, Josi, tá lá em Curitiba ouvindo a gente. De Paulo e Paulino, participação da Marília Mendonça, né? Estrelinha, né? Eterna Marília Mendonça.

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Muito bem, estamos de volta, já são 6:03. 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O nosso amigo Nilcimar Passarinho, né? Tá lá ouvindo nós também, né? Nilcimar, lá na Iracema, manda um abraço pro pessoal da Iracema, Nelson Juriti, né? Se eu não mandar um alô pro Nelson lá, passou na Iracema, não mandar, Nelson, puxa minha orelha, né? Puxa, é. Meu compadre Nilce, né? Um abraço, né? Toda a família, a comadre Viviane, os filhos aí, Bruno, Breno, Tati, né? Bom dia pra vocês aí. Belo também com a família, né, Belo? Bom dia aí, a esposa, os filhos, as noras aí, um bom dia pra vocês. O Paulão também, a Dilma, né? Lá em Aracema, os filhos aí, bom dia. É filhos ou filho, né? Eu sei de um, não sei se tem um ou se tem dois, né? Mas tá aí, um abraço pra família toda aí. Que vem ter mais? Tem da Dona Paixão, né? Com a família também. Seu Jim Magalhães. Alô, seu Jim. Ali eu considero demais, né? Seu Jim, Dona Nubinha, Ronaldo, né? Toda a família Magalhães, um abraço. Também um bom dia aí pra Aline, né? Na Iracema também, né, Aline? Bom dia, Aline e família. Todos os amigos da Iracema, seu Pedro, né? Sempre quando ele tá por aí também, ele ouve a gente, Dona Anitta, né? Meu amigo Aldo César também, né, César? Grande amigo. Aí, já jogamos muita bola aí quando época de adolescência aí, né? São 6:07, né? Vambora, vamos seguindo aqui, ó. Nilcim, tá ouvindo a gente também, né, Nilcim? Bom dia, Nilcim. Tá ouvindo o programa do Célia Lobato também. Tá aqui, ó, bom dia, Naldo. Deus abençoe todos nós, amém, Lucélia, né? Tá na escuta do programa também, Lucélia Lobato, Dona Augusta e toda a família, bom dia. Rômulo Montalvão, né? Já estou na sintonia do Manhã Sertaneja. Bom dia, Rômulo. Como é que tá o tempo aí, Rômulo? Como é que tá o frio, né? Aí em Indaiatuba, São Paulo.
Deixa eu ver quem mais aqui. O Belen Corralinho também. O Wilson Magalhães. Meu amigo Wilson também, bom dia. Na escuta aí do Manhã Sertanejo. Ó, nós vamos abrir e começar, nós vamos faturar. E os votos em seguida já já com muitas participações aqui dos nossos ouvintes, né? Então é rapidinho, né? Rapidinho a gente volta com muito mais aqui pela sua, pela nossa Visão FM 87.9. É a rádio que tem o seu jeito. O Romulo colocou, deu uma melhorada, né? O frio deu uma acalmada lá em Indaiatuba, São Paulo, né? É isso mesmo. Portanto, aí são 6:08 aqui na programação, programa Manhã Sertaneja, Alegria do Sertão. Bom, ao break comercial, a gente volta rapidinho já já com muito mais. Não esqueça que dia 1º tem o primeiro dia de Santo Antônio na Mangueira, viu gente? É, começa o dia 1º, vai até o dia 3, viu? E a comunidade de Mangueira tá convidando aí, meu amigo Zé, é um dos organizadores aí, né? Isso, e um abraço pra todos aí, vai, toda a comunidade de Mangueira, os noiteiros também, né? Isso, todo mundo tá convidando todo mundo aí pra poder prestigiar. Ah, meu Santo Antônio, tenha pena, tenha dó. Ah, esse ano eu vou dar São Forrozinho lá na Mangueira, né? Ah, seu fogo, hein? Vila Neuza!

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Jair Pereira.

0: tá esqueci.
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1: Mauro Teixeira.
2: Eita, nós estamos de volta, meu compadre. Estamos de volta, já são 6 horas e 26 minutinhos aqui na programação, 6h26. Esse é o programa Manhã Sertaneja, Alegria do Sertão, até às 6h45. Nós vamos juntinhos tocando pra você a boa música sertaneja. Eita, nós. Há um gole, né? Cacau, estão ouvindo a gente, né? Cacau, bom dia, Cacau. O Tuti do Genipapo também tá ligadinho com a gente, né, Tuti? Bom dia, Tuti.

churrasqueira, hein? Muito bem, já são 6:27, 6:27, tá chegando, quem é que vai, hein? Você vai, hein? A vaquejada? Contagem regressiva agora, né? É. Lembrando que já começa nessa quinta-feira.

0: Hein? Trio Parada Dura, né? E o parque tá ficando um brinco, né? Tá bonito demais. Quinta-feira já começa, né? Tem trio Parada Dura, tem, ó, aí, Henrique e Diego, né? Tem trio Parada Dura, Toninho Marquinhos, Leone Piseiro, né? Meu amigo Leone também estará apresentando na quinta-feira. Na sexta-feira tem quem? Sexta-feira tem quem? Ah, ó, quem tem lá, ó. Meu amigo Sérgio. Ô, Sérgio. Sérgio vai ser dos primeiros a chegar lá, né? Sérgio, se eu não tô enganado, parece que ele é fanzaço do Amado Edilson, né? Toda vez que ele pede uma música, que ele só pede Amado Edilson, né? Hein? Né, Sérgio? Ó.
1: Essa toda especial.
0: Dá pro cara comer água, não dá?

0: queira, aí dá pro cara gemer sem sentir dor, não dá? Uma música dessa?
1: Agora não tem mais jeito. Essa aqui é especial pro meu amigo Zé.
0: O cara bota um litro de uísque bar no braço, não, hein?
1: Eu sou amarrado, né?
0: Aí o bicho pega. Ainda vai ter na sexta-feira esse camarada aqui, ó.
2: Bonita, gado Nelore.
0: Só quem tem.
2: É com você, menina.
0: Simbora, Natanzinho. E o parque vai ficar pequeno, vai? E olha que cresceu, né? Lá tem nome. Mas vai tá lotado, né? Alô, meu prefeito! Já ensaiou, ó, a coreografia? É, o povão tá na expectativa, né? Esperando o prefeito dançar também, né? Teve um prefeito da região aí que dançou, né? O Caba foi corajoso, subiu no palco, né? É, no palco do Natanzinho, né? E dançou lá no, em cima do palco, junto com o Natanzinho lá, essa música aí, ó, né? Eu acho que o prefeitão também vai dançar, né? É, ele é nada, né? Na outra dançou, né? No aniversário da cidade, na

0: Esse é na sexta-feira, Madé Dilson, Natanzinho Lima, Rick Jangel, né? Rick Rangel e também Rui Soriano. Isso na sexta-feira. E no sabadão, pra fechar com chave de ouro, vai ter William Vaqueiro, Mano Walter, João Moreno e Mariano e também Bruno Bambá, né? Atrações do dia certo. 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Alô, Zé! Quem mais tá ouvindo a gente? Rapidinho aqui, bora lá, muda a trilha aí, que Zão Loco, eu tô empolga demais, né? Passa do horário. Bom dia, Dando Pinho tá ouvindo a gente, bom dia. Também, quem mais? Tereza, né, Tereza? Bom dia. Tem aqui, ó, Belen Curralinho, Sueli Diamantino também tá ouvindo a gente, bom dia, nessa turma toda aí. 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Ó, eu tenho aqui a participação, vou falar aqui com ele, meu amigo Augustinho, esse é o pai, né? O filho não, esse é o pai, né? Tá lá em Vargem Alta, bom dia.
1: Bom dia, nada, bom dia. Aqui é Augustinho de Vargem Alta, manda um alô pra meus filhos em São José de Rio Preto, pra Jair, Timi, Joema, Mauá. E Renato de Bragança, se for possível, você passa a música de Mãe Amorosa. Bom dia pra você, amigo.
0: Bom dia, meu. Mara também tá ouvindo a gente, né? Mara colocou bom dia, Naldo, tudo bem? Tudo jóia, Mara? Gostaria de ouvir uma música, Naldo, com Lourenço e Lorival, ofereço para o seu Pedro da Fazenda Pulso de Pedra, né? Pronto, qualquer uma de Lourenço e Lorival. Vamos então com Mãe Amorosa e depois a gente vem com Lourenço e Lorival aqui na programação. 6h35, e nós também da Ultralá, tintas e materiais para construções. 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Direção ao professor Lélio Badaroy e também da Lídia Carla. Ultralá. Alô, meu amigo produtor rural.
2: Boa festa a você.

0: Neto Veterinário, né? Um abraço para ele, Fernando Capitão, Dona Geraldo, para toda a família aí na escuta do programa também, né? Acompanhando Manhã Sertaneja, Alegria do Sertão. Lembrando aos nossos amigos e ouvintes do programa, né? Que as festividades estão chegando, né? E é claro, isso, quem tem é quem pode, né? Hein? 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Mais, estão ouvindo a gente, tá aqui, ó, Verbena, tá aqui, bom dia, Naldo, também, tô ligada no programa, Verbena do Sítio Morada Nova, valeu, Verbena. Anselmo Souza, fala, meu nome.
1: Bom dia, Teixeira, bom dia, bom dia.
0: Bom dia.
1: Bom dia agora. Deixa eu mandar um abraço aí pra minha sogra News aí.
0: Ah.
1: Pra você, todo mundo, pra mão jovem aí. Chegando aí. Dia 19, tô por aí. Falou, meu velho, um abraço. Passar aqui, velho, sai bom aí. Tá com 4 anos.
0: Pronto, né? Tinha que vir mais antes, né? Pra poder curtir a festa também, né? Aproveitar, pegar a festa, né? Isso. Viu, dona Neuza? Já mandou um alô pra sogra. Falou, tô chegando, né? Já começou a fazer a média, né? Né, seu? Ó, oh, tô chegando, minha sogra, né? É, aproveitou e já mandou um alô, né? Ai, ai. Acabou o programa? Já, pai, né? Quem mais tá ouvindo a gente? Alô!
2: Bom dia, meu amigo Naldo, e aí, tudo bem?
0: Tudo bem. Essa é minha amiga Vetinha, né, Vete? Tá lá ligadinha no programa, né, Vete? Ela é de Severo, né? É a mulher que faz aquele requeijão gostoso, hein? Ali é testado e aprovado. Melhor da região, viu, meu compadre? Só deu vontade, né? Deu vontade de comer um requeijão gostoso, né? Aquele que fala bem assim, ei, Naldo, terceiro, um cafezinho com um requeijão bom, mas é requeijão bom, né? Que tem uns que outros falam uma coisa, né? Parece que o cara joga até farinha dentro, né? Faz aquela mistura lá, que ave maria, né? Mas o requeijão que a minha amiga Vetinha faz, eu vou te falar uma coisa, viu? Pensa num trem bom, né? Era Neném Severo, né? Aí joga duro, viu? É? Quem quiser, só entrar em contato com ela lá, Vetinha lá, que lá tem, né? Vai encomendar, né, Vete? Um abraço, minha querida, pra vocês aí, um bom dia, Neném Severo, um abraço aí. É... Acabou o horário? Já, pai. Eu ia atender Rivaldo, ia atender Vigílio, ia atender Silivete, Marcelo de Tó e muitos outros ainda, rapaz, né? Acabou o horário? Eita, não, né? Então tem que finalizar, né? Não tem jeito, né? Lembrando que o programa a seguir é de responsabilidade dos seus idealizadores, viu, gente? Um forte abraço a todos, que Deus abençoe a cada um, né? Muito obrigado aí pelo carinho, pela audiência, de volta tardinha, mais audição no programa, né? 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

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A pessoa que você ama se afastou de você. 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

0: Você que está doente, desenganado pelos médicos, você que está endividado, desempregado, problemas financeiros, problemas com a família, problemas sentimental, você está sendo vítima de feitiçaria, vícios, inveja, caminhos amarrados, nada dá certo em sua vida? Olha, você pode mudar a sua vida. Para você mudar a sua vida, basta você tomar as iniciativas. Basta você ter fé e crer e dar um passo à frente em busca de dias melhores. Vou iniciar o programa de hoje com a oração. A oração a São Cosmo e São Damião.
1: Oração a São Cosme e Damião. São Cosme e São Damião, que por amor a Deus e ao próximo, vos dedicaste à cura do corpo e da alma de vossos semelhantes, abençoai os médicos e farmacêuticos, medicai o meu corpo na doença e fortalecei a minha alma contra a superstição e todas as práticas do mal. Que vossa inocência e simplicidade acompanhem e protejam todas as nossas crianças. Que a alegria da consciência tranquila, que sempre vos acompanhou, repouse também em meu coração. Que a vossa proteção, São Cosme e São Damião, conserve meu coração simples e sincero, para que sirvam também para mim as palavras de Jesus: deixai vir a mim os pequeninos, pois deles e o reino do céu. São Cosme e São Damião, rogai por nós. Rezar Pai Nosso, Ave Maria e fazer o sinal da cruz.
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3: Envie sua carta aqui para essa emissora, para o mestre Manuel de Ogum e o programa Sua Vida e Seus Caminhos. Deixe aqui nessa emissora. Olha, gente, eu quero também eu quero pedir às pessoas que têm enviado já várias cartas, né? Que essas cartas, elas passam por um sorteio, né? Então tem o sorteio, aí a carta sorteada é a carta que vai para o ar. Mas se você tá com problema, se você tem pressa, se você está precisando de ajuda, aí você tem que vir pessoalmente até um dos locais de atendimento aonde eu atendo. A carta de hoje vem da Maria, né? A ouvinte, a Maria, da cidade de Licínio de Almeida. Ela diz assim: oi, mestre Manuel de Ogum, sou ouvinte do seu programa, pois escuto todos os dias, admiro muito seu trabalho. Olha, mestre, na verdade, estou te escrevendo para desabafar, para falar de um problema muito estranho que está acontecendo. Mestre, aqui vai o meu nome completo, a data do meu nascimento, mas eu peço que o senhor não revele no ar. Aqui vai o nome e a data do nascimento do meu namorado, que já estamos noivos. Olha, mestre, peço que, por favor, o senhor não revele os nossos nomes no ar. Mestre, é normal ser noiva e nunca ter falado de sexo? Ele nem toca no assunto. Pelo amor de Deus, me ajude. Eu estou muito preocupada. Olá, minha cara amiga ouvinte. Você colocou aqui os nomes, mas você me pede para que eu não revele, né? Mas você se identificou apenas como Maria de Licínio de Almeida. Olá, Maria de Licínio de Almeida. Analisei a tua carta jogando os búzios. Olha, minha amiga, isso é mais do que estranho. Você tem razão em se preocupar, porque se você me diz aqui na sua carta que você está noiva e esse cara não fala de sexo, ele nem toca no assunto. Minha cara amiga, o que eu vou te falar agora, você já imaginava e você já até, você não sabia ainda, mas você desconfiava muito, certo? Mas só que você me escreveu foi para tirar a sua dúvida, foi para me perguntar, foi para esclarecer a verdade. Olha, minha cara amiga ouvinte, esse seu noivo, esse seu namorado, ele não gosta de mulher. Essa é a verdade. Esse casamento não vai dar certo. Se você se casar com esse cara, no dia do casamento ele vai te deixar no pé do altar. Essa é a verdade. Por quê? Porque ele não gosta de mulher, certo? Então, minha amiga, você escreveu para saber a verdade. Mas a verdade tem que ser dita, doa quem doer.
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1: Vamos agora à carta do ouvinte. 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
7: No programa de hoje recebo uma carta de um ouvinte que está muito confusa com seu relacionamento. Quem nos escreve é Madalena, moradora de um cantinho de Jequié, na Bahia. Aqui no programa Sua Vida e Seus Caminhos, ela nos conta a sua história. Mestre, amo meu cunhado que é irmão do meu marido. Às vezes acho que ele olha para mim, outras ocasiões parece que não. Só que desejo muito ele. Mestre Manuel, que o senhor pode me ajudar? Tem alguma coisa que eu possa fazer para ele me ver de outra maneira? Ou o meu caso não tem jeito? Assinado Madalena, moradora de um cantinho de Jequié, na Bahia.
8: Através de suas análises em jogos de búzios e cartas de tarô, o mestre Manuel revela a solução.
9: E o melhor caminho a seguir?
7: O mestre Manuel responde. Mas como é que eu posso ajudá-la, Madalena? Dando dicas para você seduzir seu cunhado? Se estivesse apaixonada por qualquer outra pessoa, já seria complicado, mas no seu caso é muito mais difícil. Imagina só o fuzuê que vai ser quando o seu marido descobrir você sabe que mentira tem perna curta, não é? Para piorar a situação, nem tem certeza de que ele sente algo por você. O melhor seria esquecer esse homem, se afastar e tentar seguir com a sua vida. Mas se estiver mesmo disposta a tudo para conquistá-lo, poderia se separar e se afastar por um tempo. E depois tentar se aproximar dele. Agora, será que ele teria coragem de fazer isso com o irmão? E como iria enfrentar a família dele? Antes de tomar uma decisão, avalie bem as consequências, hein?
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12: Estou chegando com mais uma cartinha da cidade de Manuel Ledo, no Mato Grosso do Sul. Quem nos escreve é Andréia Pereira. Na sua carta ela diz: estou escrevendo para agradecer a graça que alcancei com a ajuda do mestre Manuel. Consegui um emprego como sempre sonhei. Estava muito preocupada, pois tinha muitas contas a pagar. Com fé e esperança, fiz as orações. 2 dias depois que terminei, recebi a proposta de um serviço. Agradeço a Deus e ao mestre Manuel por ter ouvido as minhas preces.
3: Você que está doente, desenganado pelos médicos, endividado, desempregado, com problemas econômicos, problemas com a família, problemas sentimental, sendo vítima de feitiçaria, vícios, inveja, caminhos amarrados e nada está dando certo em sua vida, não deixe para amanhã ou para depois o que você pode fazer hoje, pois amanhã pode ser tarde demais. Deus disse: faça por ti que eu te ajudarei, procuras que tu encontras. Olha, meu irmão, eu digo a você, eu digo para todos vocês que está me ouvindo agora, nesse momento, não desista, insista. Se você é uma pessoa que você já procurou ajuda, já andou em vários lugares, não obteve resultados, não obteve soluções para os seus problemas, olha, não confunda eu, mestre Manuel de Ogum, com outros que por aqui passaram, ou com outros que passam por aqui. Se você ainda não falou comigo, você ainda não falou com ninguém.
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12: São muitas as cartas que chegam ao programa Sua Vida e Seus Caminhos. A ouvinte que nos escreve hoje é Maria Simões, da cidade de Pouso Azul, no estado de Tocantins. Ela conta o seu depoimento. Certo dia, meu esposo saiu de casa, demorou para voltar. Eu já estava muito preocupada. Comecei então a fazer uma oração do mestre Manuel. Quando ele chegou, disse que teve um livramento, que estava tendo assaltos na nossa rua, mas ele conseguiu passar sem ser incomodado. Agradeço muito ao mestre Manuel, pois sei que foi a intercessão dele que fez o meu marido voltar para

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2: 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Ouviremos agora outra carta de agradecimento.

nos descreve a consulente, que se identifica pelas iniciais MER. Vejamos o que ela conta na sua cartinha. Mestre Manuel, os médicos já tinham avisado que minha mãe tinha poucos dias de vida por causa de um câncer. Foram 15 dias de muito sofrimento. A cada noite que eu passava ao lado de minha mãe, minhas esperanças diminuíam. Ela estava tão fraca e pálida que parecia nem conseguir reagir diante da situação. Em uma das noites, comecei a chorar. Uma enfermeira ouviu meu choro e veio me consolar. Ela então me entregou uma oração do Mestre Manuel. Aquela mulher foi um anjo enviado por Deus. Daquela noite em diante, passei a fazer a oração diariamente. E por incrível que pareça, Deus atendeu meu pedido. A minha mãe se recuperou. Peço então que todos que estão ouvindo esta carta neste momento, que está passando por algum problema grave, não pense duas vezes. Procure o Mestre Manuel. Ele com toda certeza saberá consolar o seu espírito em situações de angústia, sofrimento e solidão.

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4: O nosso programa de hoje, vamos finalizando por aqui. Meu irmão, minha irmã, eu quero dizer a você que Deus mostra o caminho, sempre para você seguir. Você sabe que na estrada da vida tem dois caminhos, um é certo e um é errado. Você escolhe qual caminho você quer seguir. Mas antes de tudo, lembre-se que Deus deu o dom, a inteligência e a sabedoria para o homem. Para o homem fabricar um avião e esse avião voar. Já eu agradeço a Deus por esse maravilhoso dom que Deus me deu. O dom para ver, prever, curar e libertar qualquer tipo de problema no campo espiritual. Você que está aí me ouvindo, você que acompanha sempre o meu programa, você que tem vontade de vir, você que já fez plano de vir, não deu certo. Isso aí pode ser as coisas ruins, meu amigo, atrapalhando você para você não conseguir chegar até a mim, tá certo?
5: 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E a hora certa, 7:15.
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9: Olá, minha gente, muito bom dia, confira comigo na cidade, são 7:17, estamos chegando para você com mais uma edição do seu Jornal da Manhã. Hoje é terça-feira, 26 de maio, para você ligado com a gente, aumente o volume do rádio, porque a partir de agora, até as 9 horas, tem muita notícia, muita informação aqui pela sua Visão FM 87.9, a rádio que tem o seu jeito. Já mando aqui um forte abraço aos nossos ouvintes no centro da cidade, você nos bairros, no comércio, meu amigo na zona rural, também os nossos internautas plugados, conectados com a gente, Jornal da Manhã chegando, trazendo muita informação. E por aqui o time já está pronto, completo, na apresentação do programa, juntamente comigo, o senhor L. Clássio Rodrigues Trindade. Bom dia, seu Clássio.
10: Ok, muito bom dia, Marcos, bom dia a todos ligados aqui nos 87.9 da sua Visão FM, mais uma edição do JM, edição dessa terça-feira. 26, vamos lá, até as 9 horas.
9: Minha gente, olha, por falar em informação, já vamos ver como fica o tempo e a temperatura para hoje aqui em Palmas de Monte Alto.
11: Como vai o tempo e a temperatura?
9: Meu povo, será uma terça-feira de sol com muitas nuvens durante o dia, período de céu nublado e à noite com muitas nuvens. Temperatura mínima de 20 graus e a máxima 31. Não temos probabilidade de chuva e a umidade relativa do ar está em 89%. O vento sopra na casa dos 11 km por hora e o sol nasceu às 6:08, irá se pôr às 17:30 e a lua é crescente. Meu povo, olha, vamos agora dar um giro nas principais informações, nas manchetes do programa de hoje, aqui no Jornal da Manhã.
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9: Olha, meu povo, gestante de 7 meses denuncia a agressão do companheiro na zona rural de Guanambi.
10: Ex-funcionário da assistência social de Guanambi, acusado de desviar mais de 1 milhão, é condenado a mais de 9 anos de prisão.
9: E condutor de carro é detido após deixar local de acidente sem socorrer motociclista em Palmas de Monte Alto.
10: Inclusive, nós falamos ontem aqui no programa, que a polícia achou o cidadão caído ao solo e a pessoa deu fuga, né? Então a polícia foi atrás e conseguiu prendê-lo. Suspeito é detido após denúncia de ameaça com faca e descumprimento de medida protetiva na zona rural de Guanambi.
9: Dois roubos de motocicletas assustam moradores de Brumado em menos de 24 horas.
10: Ok, já em Guanambi, mulheres são levadas à delegacia após confusão e denúncia de roubo no residencial dos Pássaros.
9: Manobra perigosa termina com jovem e passageira feridos no centro de Guanambi.
10: Homem é detido com faca após denúncia de ameaça em bar na zona rural de Sebastião Laranjeira.
9: Já em Candiba, mulher denuncia agressões do companheiro no distrito de Pilões.
10: E mulher agredida pelo irmão no bairro BNH em Guanambi.
9: Homem é preso pela polícia militar após agredir montealtense grávida de 7 meses na zona rural de Guanambi.
10: Olha, a discussão familiar termina com jovem ferido após agressão com machado no distrito de Pindorama, lá em Iuiú.
9: Meu povo, homem de 35 anos é acusado de estupro de vulnerável e preso em Barra da Estiva.
10: A polícia militar prende suspeito de tentativa de furtar igreja em Bom Jesus da Lapa.
9: Suspeito de tráfico e associação criminosa é preso no trabalho em Mucugê.
10: Semifinais são definidas e Campeonato Montealtense de Futebol entra na reta decisiva.
9: Arthur Maia lança Arley Xavier e reeleição com Eurys Ribeiro dá sinais de desgaste.
10: Olha, o prefeito de Guanambi articula base política e grupo de Charles Fernandes sente pressão.
9: Prefeitura de Malhada entregará títulos do programa Minha Casa Legal nessa terça-feira.
10: Já o Felipe Duarte, o deputado, perde espaço em Guanambi e aliados veem reeleição ameaçada.
9: Essas e outras informações você acompanha a partir de agora aqui no Jornal da Manhã, que já está no ar. Bom dia.

0: Gente, olha, na cidade são 7h22, até as 9h tem o Jornal da Manhã. 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
0: Bom, você que quer participar com a gente, quer interagir, mande aí a sua mensagem de texto ou áudio através do telefone 99991-9742. Estamos aqui à sua inteira disposição, tá, meu povo? Desde que você se identifique, vamos levar a sua mensagem ao ar, tá certo? Bom, vamos trazendo aqui já as primeiras informações do dia.
1: Só lembrando aqui, Márcio, vamos comentar também que ontem, né, lá na Câmara de Vereadores, teve a votação das contas do
0: ex-prefeito Manuel Rubens.
1: De gestão 2023. Foi aprovada por 7-3, tá? Vamos comentar.
0: Certo, já a gente traz os detalhes. Minha gente, olha, gestante de 7 meses denuncia agressões do companheiro na zona rural de Guanambi.
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0: Olha, meu povo, a mulher de 40 anos de idade, grávida de 7 meses, denunciou ter sido vítima de violência doméstica na tarde de domingo 24, na fazenda Novilha, região de Mutans, no município de Guanambi. A ocorrência foi atendida por uma equipe do 17º Batalhão de Polícia Militar após acionamento do Centro Integrado de Comunicações, e ao chegarem ao local, os militares encontraram a vítima abrigada na casa de vizinhos, enquanto aguardava a chegada da guarnição. A mulher relatou aos policiais que foi agredida fisicamente pelo companheiro, 36 anos de idade, afirmando ter sofrido tapas e chutes durante a discussão. O suspeito também foi localizado pela Polícia Militar e alegou ter sido agredido pela companheira. Após ouvirem as partes envolvidas e também uma testemunha presente no local, os policiais conduziram o casal à Delegacia de Polícia Civil. Na unidade, a ocorrência foi registrada e o homem acabou enquadrado na Lei Maria da Penha.
1: Muito bem, dito isso, agora são 7h25. Ex-funcionário da Assistência Social de Guanambi, acusado de desviar mais de R$1 milhão, é condenado a mais de 9 anos de prisão.
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1: Olha, o juiz Edson Nascimento Campos, ele é da Vara Criminal de Guanambi, condenou o ex-chefe de Departamento de Contabilidade e Tesouraria da Secretaria Municipal de Assistência Social, o Tiago Francisco de Souza Castro, a 9 anos, 8 meses e 20 dias de reclusão pelo crime de peculato, apropriação previsto no artigo 312 do Código Penal. Segundo a sentença, ficou comprovado que o ex-servidor desviou R$1.220.495,93 em recursos públicos entre 2 de agosto de 2021 e 1º de setembro de 2025. As irregularidades foram denunciadas pela própria secretária municipal de assistência social ao Ministério Público e também à Polícia Civil, o que deu início às investigações. Tiago, ele foi preso no dia 23 de setembro de 2025, na cidade de Foz do Iguaçu, após a descoberta do esquema. Além da pena de prisão, o magistrado decretou a perda do cargo público exercido pelo condenado, bem como de qualquer eventual função pública ou mandato eletivo que venha a ocupar futuramente. A decisão também fixou o valor mínimo de R$ 1.286.965 para reparação dos danos causados ao erário municipal. O regime inicial para o cumprimento da pena foi estabelecido como fechado. A defesa ainda pode recorrer da decisão. Durante o processo, Thiago confessou integralmente os fatos narrados na denúncia. Em depoimento, ele alegou que os desvios ocorreram em razão de compulsão por jogos de azar e também um acúmulo de dívidas relacionadas a apostas. Na sentença, o juiz destacou que não restaram dúvidas sobre a autoria do crime, conforme apontado no processo. Thiago, na condição de chefe de departamento de contabilidade e tesouraria, possuía controle direto sobre as contas bancárias da Secretaria de Assistência Social. A prova testemunhal confirmou que ele era o único responsável pela realização dos pagamentos e tinha acesso exclusivo ao computador utilizado para operacionamento dos desvios. Ainda segundo a decisão judicial, a autoria foi reforçada pela confissão espontânea do acusado e pelo uso de senhas pessoais, além da abertura e encerramento de processos fictícios vinculado ao próprio CPF do ex-servidor, o que para a justiça comprova que ele foi o mentor e executor isolado do esquema criminoso. Então ele vai pegar aí 9 anos de prisão por desviar quase 2 milhões, 1 milhão e 200 da Secretaria de Assistência Social da Prefeitura de Guarani.
0: Muita grana desviada,
1: vai,
0: né?
1: Vai ter que devolver também 1 milhão e 200.
0: Exatamente.
1: Agora onde é que vai tirar esse dinheiro?
0: Tem que achar. Desviou, deve estar em algum lugar, né?
1: Ele fala que gastou tudo jogando, apostando.
0: Pois é. Minha gente, olha, um homem de 32 anos de idade, ele foi preso na madrugada dessa segunda-feira, 25, após se envolver em um acidente de trânsito e deixar o local sem prestar socorro à vítima no centro aqui de Palmas de Monte Alto. A ocorrência foi envolveu uma motocicleta Honda CG Titan azul e um Fiat Strada branco. Quando policiais militares do 17º Batalhão da Polícia Militar chegaram ao local, encontraram apenas a motocicleta, né, e o motociclista de 29 anos de idade ao lado ali do veículo. E segundo a PM, o motorista do automóvel fugiu logo após a colisão. Após diligências, os policiais localizaram o suspeito em sua residência. E diante da situação, foi dada voz de prisão ao condutor do Fiat Strada, que foi encaminhado à delegacia para as medidas legais. O veículo envolvido nesse acidente foram removidos e deverão ser apresentados na delegacia de Polícia Civil, que já deve ter acontecido.
1: Muito bem, agora são 7:30, 7:30, suspeito é detido após denúncia de ameaça com faca e descumprimento de medida protetiva na zona rural de Guanambi.
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1: Olha, uma ocorrência de violência doméstica e descumprimento de medida protetiva foi registrada na noite de domingo 24, na zona rural de Guanambi. A Polícia Militar foi acionada para atender a ocorrência por volta das 20:10. Ao chegarem à fazenda Icó, os policiais militares encontraram a vítima de 55 anos, que afirmou ter sido ameaçada pelo cunhado de 53 anos, durante um desentendimento familiar. Segundo ela, o homem utilizava uma faca no momento das ameaças. Segundo a vítima, existe uma medida protetiva de urgência contra o suspeito, determinando que ele mantenha a distância mínima de 300 metros dela. O homem foi localizado pelos policiais e negou as acusações, afirmando que a situação teria sido motivada por um desentendimento familiar. Diante da ocorrência, as partes foram conduzidas à delegacia. O onde o caso foi registrado para adoção das medidas legais.
0: Olha, minha gente, dois assaltos envolvendo motocicletas foram registrados em menos de 24 horas em Brumado. Entre a noite da última quarta-feira 20 e quinta-feira 21. Os crimes aconteceram em pontos diferentes da cidade e deixaram vítimas sob ameaça de criminosos armados. O primeiro caso ocorreu na região da entrada do povoado de Junco, Junco 1, às margens da BR-030. Um homem de 32 anos de idade seguia de motocicleta quando foi surpreendido por dois assaltantes em outra moto. Um dos suspeitos desceu armado, anunciou o assalto e levou a motocicleta da vítima, além do aparelho celular. Após a ação, os criminosos fugiram em direção à cidade. Já na noite de quinta-feira 21, outro roubo foi registrado no bairro Olhos d'Água. Um professor de educação física de 26 anos de idade contou que trafegava pela região quando acabou sendo surpreendido por dois homens armados e encapuzados. E durante a ação, os assaltantes levaram a motocicleta, celular, documentos pessoais e cartões bancários da vítima. Nos dois casos, os criminosos conseguiram fugir e ainda não foram localizados. A Polícia Civil investiga o crime.
1: Muito bem, são 7h33. Mulheres são levadas à delegacia após confusão e denúncia de roubo no residencial dos Pássaros, lá em Guanambi.
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1: Olha, três mulheres, elas foram encaminhadas à delegacia após uma ocorrência registrada na noite de domingo 24 no residencial dos Pássaros, lá em Guanambi. A Polícia Militar foi acionada pelo Centro Integrado de Comunicação, SICOM, por volta das 19 horas, para averiguar a denúncia envolvendo invasão de residência, agressões físicas e retirada de objetos de imóvel. No local, uma moradora de 26 anos informou que duas mulheres de 36 e 56 entraram em sua casa e iniciaram uma discussão. Durante o desentendimento, ela afirmou ter sido agredida pelas suspeitas. Ainda segundo a denunciante, as mulheres deixaram o imóvel levando alguns objetos, alegando que a ação estaria relacionada a uma dívida. Diante da situação, uma guarnição do 17º Batalhão de Polícia Militar conduziu todas as envolvidas para a delegacia, onde foram adotadas as medidas legais cabíveis.
0: Meu povo, olha, um jovem de 19 anos de idade e uma passageira de 18 ficaram feridas após um acidente de motocicleta na madrugada deste domingo 24, na Avenida Guanabara, no centro de Guanambi. Segundo relatos de populares à Polícia Militar, o condutor realizava manobras perigosas, fazendo malabarismo com a motocicleta, quando perdeu o controle da direção, um ACG-160 Start, e caiu junto com a passageira. Ambos foram localizados conscientes, mas com muitas escoriações pelo corpo. Ainda conforme testemunhas, amigos do piloto retiraram a motocicleta do local antes da chegada da Polícia Militar. As vítimas foram socorridas pelo Serviço de Atendimento Móvel de Urgência, SAMU 92, e encaminhadas para atendimento na UPA de Pronto Atendimento em Guanambi.
1: Ok, 7h35, homem detido com faca após denúncia de ameaça em bar na zona rural de Sebastião Laranjeiras.
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1: Pois é, uma ocorrência de ameaça foi registrada na noite de domingo 24 no bar localizado no Núcleo 3, Zona Rural de Sebastião Laranjeiras. A Polícia Militar foi acionada por um homem de 43 anos que relatou estar sendo ameaçado por outro indivíduo no estabelecimento. Ao chegar ao local, a Polícia Militar realizou a abordagem do suspeito, um homem de 37 anos, que estava portando uma arma branca do tipo peixeira. Diante da situação, a vítima e o suspeito foram encaminhados à delegacia de Guanambi, onde a ocorrência foi registrada. E segundo a Polícia Militar, o homem, apontado como autor das ameaças, permaneceu à disposição da autoridade policial para adoção das medidas legais.
0: Bem, gente, nós vamos a Candiba, porque uma mulher de 29 anos de idade denunciou ter sido vítima de violência doméstica na madrugada de segunda-feira 25, no município de Candiba. A ocorrência foi atendida por policiais do 17º Batalhão de Polícia Militar após uma denúncia de agressão no distrito de Pilões, por volta das 4 horas e 28 minutos da madrugada. No local, a vítima relatou que foi atacada fisicamente pelo companheiro, se tratando de um homem de 45 anos. Ele a agrediu com socos e pontapés. Segundo a mulher, as agressões deixaram hematomas em seu rosto, e ela também informou aos policiais que após o episódio, o suspeito deixou a residência levando a criança do casal. A Polícia Militar realizou buscas nas proximidades na tentativa de localizar o homem, mas ele não foi encontrado até o encerramento da ocorrência. A vítima foi orientada a procurar a Delegacia de Polícia Civil para registrar o caso e solicitar as medidas legais cabíveis, com base na Lei Maria da Penha.
1: Ok, de Candiba, vamos a Guanambi, mulher agredida pelo irmão no bairro BNH.
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1: Olha, uma mulher denunciou ter sido agredida pelo próprio irmão na noite de domingo 24 em Guanambi. A ocorrência mobilizou uma guarnição do 17º Batalhão de Polícia Militar após acionamento do Centro Integrado de Comunicação SICOM para averiguar uma denúncia de violência doméstica no bairro BNH. Segundo o relato da vítima, a confusão começou depois que ela retornou da igreja e se envolveu em um desentendimento com o irmão, que não aceita que ela more na residência da mãe. Durante a discussão, o suspeito teria passado a xingá-la e em seguida cometido as agressões físicas. Ainda conforme a denúncia, o homem fugiu do local ao saber que a Polícia Militar havia sido acionada. Os policiais realizaram buscas nas imediações, mas o suspeito não foi encontrado. A vítima foi orientada a procurar a delegacia para registrar a ocorrência e adotar as medidas legais cabíveis.
0: Minha gente, ainda em Guanambi, um homem de 35 anos de idade foi preso pela Polícia Militar na tarde de domingo 24, acusado de agredir a companheira, uma mulher de 40 anos, grávida de 7 meses, fato que aconteceu na fazenda Novilha, região do distrito de Mutans, né? Inclusive nós até comentamos já aqui no início do programa essa matéria, né? Essa mulher,
1: ela
0: Monte Altense, isso, estava grávida, né? E foi agredida pelo companheiro.
1: Na realidade é porque essa matéria, ela foi publicada no portal Wilson Nunes e também no portal Folha do Vale, então ela veio, né? Repetida aí, tá? Mas já falamos lá no início do programa. Olha, daqui a pouquinho a gente fala que discussão familiar termina com jovem ferido, tá? Após agressão com machado no distrito Pindorama, lá em Yuyu. Agora são 7 horas e 40 minutos. 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
1: Meus amigos, olha, atenção para este comunicado muito importante. O Sindicato dos Servidores Públicos Municipais, Sindipalmas, reforça a convocação para nossa assembleia, que será de extrema importância para tratarmos de pautas fundamentais para a nossa categoria. A sua presença é essencial para fortalecer as ações e decisões na luta coletiva pelos direitos do associado. Terá como pauta a decisões coletivas, defesa dos direitos do servidor, a luta por valorização e união que faz a diferença. A assembleia será amanhã, tá? Dia 27 de maio, às 18h30, lá na sede do Sindipalmas, Sindicato dos Trabalhadores Públicos Municipais aqui da nossa cidade. Sindicato forte se faz com participação de todos. Amanhã, né, tá dado o recado, assembleia lá no Sindicato do Servidor Público Municipal aqui em Palmas de Monte Alto, às 18h30. Bom dia, Marcos Paulo, bom dia, Clássico. Estou ouvindo o Jornal da Manhã para me ficar bem informada. Manda aí um alô para os meus filhos Genivaldo, Joelson, Matheus, minha nora Jaqueline e para minha cunhada Isabel. E todos lá do Cedro, Sítio Cangirana, Curral Novo, para todos do Espraiado e todos do Café Sem Troco. Aqui é a Zezinha. Valeu, Zezinha. Muito obrigado aí pelo carinho da audiência, tá? Forte abraço a todos.
3: Bom dia, meu amigo. Eu liguei para desejar para você muitos anos de vida, felicidade, alegria. É o que eu desejo para você. Feliz aniversário, meu amigo. Valeu, minha pedra. Tudo de bom para você. Deus dá tudo de bom para você. Valeu. É o Dinho que estava falando para você.
1: Valeu, valeu, meu amigo. Dinho, lá do Café Sem Troco, né? Nós vamos tocar uma música. Ele pediu uma música aqui para o Roger.
4: Toca o parabéns para você.
1: Deixa eu tocar os parabéns para mim.
4: Vai lá.
1: Toca o parabéns para o Marco Paulo.
5: Parabéns para você.
1: Valeu, Dinho.
4: Eu já tinha até esquecido, né?
1: Foi?
4: Então, parabéns.
1: Eu também tinha.
4: Parabéns, meu amigo, esse brabo aí, o Marcos Paulo. Tem cara de brabo, mas é gente boa, viu, gente?
1: Só a cara, mesmo.
4: Cara de brabo, mas é gente boa. Tem um coração enorme, então, felicidade, parabéns, que Deus te cubra com muitas bênçãos, não só hoje, no dia do seu aniversário, mas na sua eternidade. Sei que você não vai viver muito, mas...
1: Ah, então, não vou ser igual ao Lula, né? Mas, até 120, mas até uns 100...
4: Se chega, né?
1: Chegar.
4: É. Já chega. A genética é boa.
1: Valeu, felicidade. Valeu, meu amigo.
4: Deixa eu aproveitar também e parabenizar aqui meu amigo sargento Alan
1: Figueira.
4: Também aniversário de hoje. Parabéns, meu amigo Alan. Vascaíno como eu.

0: sofredor como eu, mas é uma excelente pessoa, um excelente profissional aí da segurança pública. Parabéns, felicidades.
1: É, o Alan também hoje está fazendo aniversário, né? Ficando mais experiente, felicidades. É.
0: Só que o Alan tá fazendo 50, né?
1: É. Dinho, meu amigo, valeu, viu? Muito obrigado pelas felicitações, você, Dona Ni, eu estive por lá ontem, seu Clássico.
0: É, eu vi lá, tomando cervejinha. Eu vi as imagens, seja, eu Costa.
1: Dinho é um grande amigo, né? Um amigo do peito, do coração, né? Que é uma pessoa maravilhosa. Ele e Dona Ni são pessoas que se tornaram grandes amigos, né? Amigos de verdade, né? E estão ali sempre no meu dia a dia, na minha rotina, e eu agradeço muito por isso, viu, Dinho, Dona Ni? Obrigado pelas felicitações. Minha gente, nós vamos a um rápido intervalo e voltamos já trazendo mais informações.
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3: Bacana, estamos de volta, agora são 7:55, 7:55 aqui no JM, é você mais perto da notícia, tá? 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
4: 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Meu povo, olha, deixa eu trazer aqui esse recado também, muito importante para você que está acompanhando aqui a nossa programação.

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0: 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Atender os nossos ouvintes, seu Clássico, que estão aqui participando com a gente. Temos áudio aqui, vamos ouvir.
2: Bom dia, dupla do Vento.
0: Bom dia, Marcelão.
2: Parabéns, Marcos. Felicidades.
0: Valeu, meu amigo Marcelo de Dó. Muito obrigado pelas felicitações, meu irmão. Tudo de bom pra você também, tá? Bom dia, parabéns, que Deus te abençoe sempre com muita saúde e paz, que o Divino Espírito Santo te proteja sempre e saiba do meu carinho por você. Obrigado pela nossa amizade. O locutor da Voz de Vaquejada é a minha amiga
1: Leidinalva,
0: palmeirense, ficou me pirraçando segunda-feira que eu tava no Gerais.
1: Nós estávamos no Gerais.
0: Estávamos lá no Gerais, valeu Leidinalva, obrigado minha querida, a amizade é recíproca. O João Almeida também está ouvindo o Jornal da Manhã, se mantendo bem informado. Obrigado pelo carinho da audiência. Vamos de notícias, seu Cláudio?
1: Bora lá, 8 horas mais 4 minutos. Discussão familiar termina com jovem ferido após agressão com machado no distrito de Pindorama, lá em Iuiú.
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1: Olha, uma briga entre irmãos terminou em agressão na madrugada de segunda-feira 25, ontem, portanto, no distrito de Pindorama, lá em Iuiú. A polícia militar foi acionada para atender a ocorrência e encontrou a vítima, um homem de 25 anos, com lesão na região da coxa. Ele relatou que tentou intervir após o irmão de 23 anos ameaçar o padrasto da família. Durante a confusão, o suspeito teria utilizado um machado para agredir o irmão, atingindo-o com a parte contrária ao fio da ferramenta. A vítima sofreu um inchaço na perna em decorrência do golpe. Depois da agressão, o autor deixou o local antes da chegada da polícia. A polícia militar realizou buscas nas imediações, mas o suspeito não foi localizado. O homem foi ferido foi orientado a procurar a delegacia para registrar oficialmente a ocorrência e dar prosseguimento às medidas legais.
0: Meu povo, olha, em Barra da Estiva, o 24º Batalhão de Polícia Militar cumpriu, na tarde de sábado 23, um mandado de prisão preventiva contra um homem de 35 anos de idade, acusado pelo crime de estupro de vulnerável. A prisão foi efetuada no município de Barra da Estiva, na região da Chapada Diamantina. A busca ao suspeito começou logo no início do dia, por volta das 9 horas. Os policiais militares tomaram conhecimento do mandado em aberto, baseado no artigo 217-A do Código Penal Brasileiro, e iniciaram as buscas. A equipe se deslocou primeiramente até o endereço residencial cadastrado na área urbana da cidade, mas o homem não se encontrava no local. E segundo informou o 24º Batalhão, diante da ausência do suspeito, os militares iniciaram novas diligências um intenso levantamento de informações para descobrir o paradeiro do foragido. O trabalho de inteligência e busca resultou na localização do homem, que se encontrava na zona rural da cidade. A prisão foi efetuada por volta das 12 horas e 30 minutos e, ao ser abordado pela guarnição, o homem recebeu voz de prisão imediatamente. Ele foi conduzido e apresentado à delegacia de Barra da Estiva, onde os fatos foram registrados, formalizando, portanto, o cumprimento do mandado judicial, e o caso agora permanece à disposição da justiça.
1: Muito bem, agora são 8 horas mais 7 minutos. Polícia Militar prende suspeito de tentativa de furtar a igreja em Bom Jesus da Lapa.
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1: Olha, um homem suspeito de tentar furtar uma igreja, ele foi preso na madrugada de ontem, segunda-feira 25, em Bom Jesus da Lapa. Olha, por volta das 3 horas e 40 minutos da manhã, a guarnição do Petro, ela foi acionada pelo SICOM para averiguar uma denúncia inicial de disparo de arma de fogo. Ao chegar ao local, na travessa Tiradentes, foi constatado que se tratava de uma tentativa de furto em uma igreja. O suspeito já havia sido contido por membros da instituição religiosa. Segundo o relato, o local havia sido invadido na noite anterior, quando objetos foram furtados. Na madrugada de ontem, o indivíduo retornou aproveitando-se de uma abertura na porta anteriormente danificada, provavelmente por ele mesmo, né? Com a intenção de subtrair novos bens. Diante dos fatos, o suspeito foi conduzido à delegacia territorial lá de Lapa para a adoção das medidas legais cabíveis. E a Polícia Militar reafirma seu compromisso com a segurança da comunidade e o combate à criminalidade.
0: Olha, meu povo, Jaime Cugê, um homem de 39 anos de idade, investigado pelos crimes de tráfico de drogas e associação ao tráfico, foi preso por uma ação policial civil, fato que aconteceu na sexta-feira 22. O suspeito foi localizado no local em que trabalhava. Os policiais da Delegacia Territorial da cidade, unidade vinculada à 13ª Coordenadoria Regional de Polícia do Interior, deram cumprimento ao mandado de prisão com sentença não transferida em julgado, expedida pela vara de jurisdição de Andaraí. O suspeito foi apresentado na unidade policial, onde segue custodiado à disposição da justiça.
1: Porque agora são 8 horas mais 10 minutos, daqui a pouquinho a gente já sai da área policial, já a gente fala que as semifinais são definidas e o campeonato mantialtense de futebol entra na reta decisiva. Já a gente vai trazer para você o que aconteceu na nessas últimas rodadas do Campeonato Montealtense. Vamos falar também aí da aprovação das contas do ex-prefeito Manuel Rubens, que teve votação ontem, tá? Foi aprovada por 7-3. Aí você deve estar pensando em mais a conta, tá fechando, o que tá acontecendo, 7-3? É porque tem um vereador lá que não foi, né? É isso aí. Daqui a pouquinho. Olha, agora são 8:10. 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
6: Muito bem, agora são 8:25, 8:25, nessa linda Palmas de Monte Alto, hoje 26 de maio. 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Jornal da Manhã. Valeu, Zé, muito obrigado pela audiência aqui no programa, tá? Valeu, obrigado mesmo. 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
7: E, gente, olha, deixa eu registrar aqui mais uma vez a participação dos nossos ouvintes, mandar aqui um forte abraço para a Cátia, seu Clássico. Já apareceu aqui, ó.
6: Ô, Cátia.
7: Bom dia, meninos. Parabéns, seu Marcos. Continue sendo essa pessoa íntegra e tão dedicada aos ouvintes. E o churrasco, chama nós. Muito obrigado, Cátia.
6: Vai ser difícil fazer churrasco, viu, Cátia? Porque o homem tá na obra.
7: Tá meio apertado pra fazer churrasco, mas tá bom.
6: O homem tá na obra. O homem tá construindo. Tá construindo a mansão.
7: Vixe, misericórdia. Valeu, Cátia. Muito obrigado pelo carinho da audiência e também, é claro, pelas felicitações. Deus abençoe a todos nós. 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

0: 8:31, a do apertou, ó, Santo Gel. Seu Cláudio, vamos trazer já mais informações, já vamos falar aqui da aprovação da,
1: pronto, vai,
0: das contas.
1: Manda ver aí.
0: Meu povo, olha, a Câmara de Vereadores aqui de Palmas de Monte Alto aprova as contas de 2023 do ex-prefeito Manuel Rubens. Teve 7 votos a favor e 7 votos contrário. A gente vai trazer aqui essa informação para você agora no JM.
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0: Olha, meu povo, a Câmara Municipal de Palmas de Monte Alto aprovou na sessão realizada nesta segunda-feira 24 as contas referente ao exercício financeiro de 2023 do ex-prefeito Manuel Rubens. A votação terminou com 7 votos favoráveis, 3 contrários e a ausência de um vereador durante a apreciação da matéria. Antes da análise pelo Legislativo, o Tribunal de Contas dos Municípios do Estado da Bahia já havia emitido um parecer favorável à aprovação das contas, porém com ressalvas, recomendando a aprovação pela Câmara Municipal. Durante a sessão, os vereadores discutiram aspectos técnicos da prestação de contas e o parecer do órgão de controle externo. Com a decisão do plenário, as contas do exercício de 2023 ficam oficialmente aprovadas pelo Legislativo Municipal. Olha, a votação, né, teve, como eu já disse, 7 votos favoráveis, votou a favor o vereador Joaquim da Jurema, o vereador José Anísio, Carlinhos, a vereadora Adriana Santos, o vereador Fiim e o vereador Neto, que também é o presidente da Câmara Municipal. Também a vereadora Selma votou favorável à aprovação das contas. Votaram contra o vereador Almir da Barriguda, a vereadora Bárbara e o vereador João Batista. E o vereador Vandilson Boiadeiro, ele se ausentou, não compareceu à sessão. A sessão contou com a presença de parlamentares, assessores e também moradores do município, bem como a presença do ex-prefeito Manuel Rubens, do atual prefeito Tito, da vice-prefeita Rose da Barriguda e demais autoridades que acompanharam a sessão na noite de ontem aqui no município de Palmas de Monte Alto. E essa votação no plenário da Câmara. O ex-prefeito Manuel Rubens recebeu com muita alegria e satisfação a aprovação das suas contas do exercício de 2023, seu Clássio.
1: Ok, dito isso, agora são 8:34, vamos falar de futebol. Semifinais são definidas e campeonato montealtense de futebol entra na reta decisiva.
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1: Olha, a sexta rodada do campeonato movimentou o fim de semana com goleada, jogos equilibrados e definição dos classificados para as semifinais da competição. No sábado 23, a equipe de Caraíbas deu um verdadeiro show em campo e aplicou uma goleada histórica, Marcos Paulo, por 12 a 0. Sobre o Campos de Baixo. Meu Deus do céu, é gol demais.
0: É muito gol.
1: É. Adailton foi o grande destaque da partida ao marcar 5 gols e ainda ser eleito o craque do jogo. Marquinhos também brilhou com 4 gols. Romário, Vinícius, Welton completaram aí, né, o placar elástico. E também, já no domingo 24, pela manhã, a distribuidora Xavier venceu o Boi Morto por 2-1. Gêmeos Gabriel marcou os 2 gols da vitória aí e foi escolhido também o craque da partida. Ademar descontou para o Boi Morto. À tarde, Pinga Fogo e Altamira fizeram aí um confronto equilibrado, empatando em 1-1. Pablo marcou para o Pinga Fogo, enquanto Maurinho balançou as redes para o Altamira. O destaque da partida foi o Queijo, que da equipe da Altamira, eleito craque do jogo. Com os resultados, ficaram definidos os classificados para as semifinais. No grupo A, avançaram Papo de Boleiro em primeiro lugar e Rancho das Mães na segunda posição. Já no grupo B ficou, as vagas ficaram, né, com Caraíbas, líder da chave, e também Pinga Fogo. As semifinais terão os seguintes confrontos: Papo de Boleiro versus Pinga Fogo e Caraíbas versus Rancho das Mães. Segundo informações apuradas pelo portal Wilson Nunes, os jogos decisivos devem acontecer no próximo dia 7 de junho, seu Marcos Paulo. 12-0.
0: 12-0 é muito gol.
1: Eu fiquei triste porque o time de Pio saiu, né? Altamira. Pio é nosso ouvinte aqui lá do Avistão. Ei, Pio, não deu, né, Pio?
0: Não deu. Minha gente, olha, vamos falar agora para você aqui de política, porque o deputado Arthur Maia lança Arley Xavier e relação com Eurys Ribeiro dá sinais de desgaste.
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0: Bem, gente, olha, a aliança entre o deputado federal Arthur Maia, do União Brasil, e o prefeito Eurys Ribeiro, do PSD, construída durante as eleições municipais de 2024, dá sinais de enfraquecimento após o lançamento do ex-superintendente da 2ª Superintendência da Codevasf, Arley Xavier. Ele foi lançado como pré-candidato a deputado estadual. A aproximação entre Maia e Ribeiro ocorreu no último pleito municipal, quando ambos se uniram para derrotar o então prefeito Fábio Nunes, que tentava a reeleição com o apoio do Partido dos Trabalhadores, PT. Os bastidores políticos de Bom Jesus da Lapa, aliados, afirmam que a relação entre os dois grupos começou a se desgastar logo após a vitória eleitoral. Segundo interlocutores ligados ao deputado, o prefeito teria passado a realizar reuniões políticas sem a presença de Arthur Maia, ampliando o distanciamento entre ambos. Ainda de acordo com aliados, o clima piorou após Maia solicitar que uma parte do grupo político de Eurys declarasse apoio ao seu pré-candidato à Assembleia Legislativa da Bahia. E conforme relatos, o pedido teria provocado reação negativa do prefeito, que afirmou não apoiar candidato sem voto. Entre os nomes apoiados por Eurys Ribeiro para disputar o estadual, estaria o deputado Sérgio Brito. Procurada pela reportagem, a assessoria de Arthur Maia negou qualquer rompimento político entre o deputado e o prefeito, afirmando que a relação permanece institucional. A equipe do parlamentar também orientou que a reportagem buscasse posicionamento da prefeitura. E a reportagem tentou contato com a assessoria do prefeito Eurys Ribeiro, mas não obteve retorno até o fechamento dessa matéria.
1: Ok, vamos lá, falando mais de política, né? O prefeito de Guanambi articula base política e grupo de Charles Fernandes sente pressão.
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1: Ok, 8:39, a adesão de dois vereadores de Guanambi ao projeto político do deputado estadual Vitor Bonfim foi interpretada nos bastidores como uma demonstração de força do prefeito Nau Azevedo. Ao mesmo tempo, um movimento de pressão contra o deputado Charles Fernandes, considerado adversário político do chefe do Executivo Municipal. Durante o programa de governo participativo, realizado no último fim de semana em Guanambi, Nau foi visto como adesivo com a frase "Agora é federal". Gesto interpretado por aliados e observadores políticos como um recado direto ao grupo de Charles Fernandes. Ao lado do prefeito estava a vereadora Maria Silva, conhecida como Lilia, e também o médico doutor Son, reforçando o alinhamento em torno do novo projeto político liderado por Vitor Bonfim, que deve disputar uma vaga na Câmara dos Deputados nas eleições agora de 2026. Nos bastidores, aliados de Charles avalia que a movimentação tem como objetivo enfraquecer a base eleitoral do deputado federal na região. A possível candidatura de Vitor Bonfim à Câmara Federal é visto como mais um fator de divisão dentro do grupo governista, sobretudo após o desgaste político provocado pela desistência da candidatura de Charles à Prefeitura de Guanambi em 2024. Ainda segundo interlocutores ligados ao deputado, o clima durante o evento foi foi de forte tensão política. Integrantes do grupo afirma que a exibição da placa por liderança com Nau Azevedo e também a deputada Ivana Bastos teria causado desconforto em Charles Fernandes. Então, pelo visto, o Nau vai apoiar a candidatura do Vitor Bonfim ao governo federal.
0: Olha, e a prefeitura de Malhada, realizará nesta terça-feira 26, hoje, portanto, a entrega dos títulos de imóveis situados na quadra Núcleo 1, na sede do município. A ação faz parte do programa Minha Casa Legal, iniciativa voltada à regularização fundiária e à garantia da documentação dos imóveis para famílias da cidade. A solenidade está marcada para acontecer às 19 horas no Teatro do Colégio Estadual de Tempo Integral de Malhada. E de acordo com a gestão municipal, a entrega dos títulos vai proporcionar mais segurança jurídica da cidade. A solenidade está marcada para acontecer às 19 horas no Teatro do Colégio Estadual de Tempo Integral de Malhada. E de acordo com a gestão

0: do IPTU. E conforme divulgado aos moradores, poderão obter 100% de desconto em juros e multas, além de 50% de desconto sobre o valor principal da dívida. E segundo a administração municipal, a medida integra o conjunto de ações voltadas à regularização urbana e ao incentivo à quitação de débitos tributários no município.
1: Muito bem, agora são 8 horas e 43 minutos. Vamos fechar aqui a pauta de hoje falando que Felipe Duarte perde espaço em Guanambi e aliados veem reeleição ameaçada. Ok, agora são 8 horas mais 43 minutos. O cenário político de Guanambi segue movimentado nos bastidores e já provoca reflexo dentro da base governista. Nos últimos meses, o fortalecimento da reeleição entre o prefeito Nau Azevedo e o deputado e a deputada Ivana Bastos tem ampliado o isolamento político do deputado estadual Felipe Duarte no município. Enquanto Ivana consolida cada vez mais espaço ao lado do chefe do executivo municipal, Felipe Duarte aparece, segundo interlocutores políticos, né? Escanteado dentro do grupo. O movimento já alimenta especulações sobre uma possível perda de força do parlamentar em Guanambi, principal reduto político da região. Aliados próximos ao prefeito avaliam que o deputado enfrenta dificuldade por ter mantido pouca presença política na cidade durante grande parte do mandato. Nos bastidores, integrantes do grupo governista afirmam que a ausência do parlamentar pode pesar nas próximas eleições. Para um aliado de Nau Azevedo, ouvido pela reportagem, Felipe Duarte estaria repetindo o mesmo percurso político do ex-deputado Luiz Augusto. Aspas, ele passou 4 anos desaparecido e agora, faltando poucos meses para a eleição, tenta intensificar a presença na cidade. Esse comportamento pode custar caro politicamente, fecha aspas, afirmou um aliado. Nos bastidores, a leitura é de que o avanço do grupo liderado por Nau Azevedo e Ivana Bastos tem reduzido o espaço de Felipe dentro das articulações locais, cenário que pode dificultar sua estratégia na reeleição de 2026. Apesar das avaliações feitas por aliados do prefeito Felipe Duarte, ainda mantém apoiadores na região e segue participando de agendas políticas e instituições no município. Seu Marcos Paulo, política na região,
0: tá política chegando.
1: É chegando.
0: Minha gente, final do programa, um forte abraço a todos, retornaremos amanhã às 7h15, se assim for a vontade do Pai Celestial. Valeu, minha gente, forte abraço, fui.
1: Um forte abraço, fique na paz, na graça, que Deus abençoe a todos de forma grandiosa, que ele fale no teu coração. Até amanhã, tchau, tchau.

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5: Vamos lá, tem mais participação aqui. Vamos ouvir os áudios, vamos ouvir o que os nossos ouvintes falam.
6: Bom dia, Clássio. Bom dia, Marcos. Aqui é a Adriana do bairro Porantes.
7: Parabéns também pelo programa Jornal da Manhã. Já fez 8 anos. Ué, traga muita alegria, informação para a população, viu? Valeu.
5: Valeu. Valeu, meu amigo Marcones. Olha só isso, Clássico. E aí a gente...
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4: 9:34.
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4: Alô pra você, ótima tarde, boa tarde pra você.
2: 10:08.
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0: 10:26. 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
7: 10:33.
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0: 10:52.
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4: 11:09.
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1: Boa tarde, Palmas de Monte Alto. Boa tarde, Brasil. A partir de agora está no ar mais uma edição do programa Giro de Notícias. Pela sua, pela nossa Rádio Visão FM. Este é o programa que toca informação para você. Você que nos ouve aqui na sede, na nossa querida zona rural e em qualquer lugar do planeta pela internet. Sejam todos bem-vindos. Até às 14 horas aqui a notícia não para. E vamos girar. Vamos girar as principais manchetes de hoje do programa. Olha, daqui a pouquinho aqui no Giro de Notícias você vai conferir. Câmara de Palmas de Monte Alto aprova contas de 2023 do ex-prefeito Manuel Rubens por 7-3. Homem é preso suspeito de espancar jovem com soqueira em bar de Palmas de Monte Alto. Estudantes de Serra do Ramalho criam sabonetes e esfoliantes naturais à base de mel. Superior Tribunal de Justiça decide que Lei Maria da Penha também se aplica a agressões entre mulheres. Homem agride próprio pai com caixa de som e deixa vítima sem dente em Guanambi. Guilherme Silva e trio Parada Dura são confirmados em São João de Matina. Deputado Luciano Ribeiro pede CPI para investigar suposta influência política na fila da regulação da Bahia. E mais, ainda hoje aqui no nosso programa, vamos trazer que a escala 6-1, o presidente da Câmara, Hugo Mota, e o presidente Lula fecham acordo para reduzir jornada. Também no programa de hoje, minha gente, vamos trazer aqui as entrevistas que nós fizemos ontem lá após a sessão da Câmara. A gente conversou com o ex-prefeito Manuel Rubens, também conversamos com o presidente da Câmara, Domingos Neto, e o prefeito Tito. Também no programa de hoje nós temos entrevista ao vivo aqui na Rádio Visão. Vamos falar sobre o Maio Laranja, proteção de crianças e adolescentes, com a psicóloga Suelane. Então fiquem atentos aí, que o programa de hoje, mais uma vez, está imperdível, recheado de muita informação. Eu vou para um breve intervalo, lembrando que você pode participar com a gente através aqui dos nossos canais. Nós estamos ao vivo aqui no nosso Facebook, você pode ouvir, assistir e interagir com a gente. Também tem o Visão Móvel, o 999919742. E ainda temos também o nosso canal aqui, o 998506070. Aqui o povo fala, então fala, meu povo. Eu vou para um breve intervalo e daqui a pouco eu volto trazendo todas essas informações e muito mais. Não saia daí, é rapidinho, eu volto já. 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
2: Terça-feira, 26 de maio de 2026, este é o Giro de Notícias. Eu sou Norberto Notari e você acompanha os destaques no momento. O ex-governador Cláudio Castro, do PL, é alvo de uma operação que a Polícia Federal realiza nesta manhã e que investiga aportes de recursos do Rio de Janeiro em fundos ligados ao Banco Master. De acordo com as investigações, o governo liderado por ele transferiu quase 3 bilhões de reais para o Instituto do Banqueiro Daniel Vorcaro. A PF cumpre ao todo 10 mandados expedidos pelo ministro do STF, André Mendonça. E o Supremo Tribunal Federal analisa hoje um recurso da Procuradoria-Geral da República contra a decisão do ministro Flávio Dino, que considerou extinta a aposentadoria compulsória como punição máxima aplicada a magistrados. O caso envolve um juiz do Tribunal de Justiça do Rio de Janeiro, que é acusado de irregularidades em uma das comarcas do estado. O governo e a Câmara fecharam um acordo para acabar com a escala 6x1 em até 60 dias após a promulgação da PEC. A proposta prevê 2 dias de folga por semana e redução da jornada de 44 para 42 horas semanais já no início da transição. E em até 12 meses, a carga horária deve cair para 40 horas semanais. O Tribunal de Júri do Rio retoma hoje o julgamento do ex-vereador Jairo Souza Santos Júnior, o Jairinho, e de Monique Medeiros pela morte do menino Henri Borel, de 4 anos, em 2021. O segundo dia da sessão deve ser marcado por início dos depoimentos de testemunhas consideradas centrais para a acusação. O líder supremo do Irã declarou hoje que as nações do Oriente Médio não servirão mais de escudo para as bases americanas. O Ayatollah Khamenei falou sobre uma nova ordem que vem surgindo na região do Golfo e no mundo. Flamengo entra em campo nesta terça já classificado para enfrentar o Cusco no Maracanã pelo último jogo da primeira fase da Libertadores. O Mirassol, que também já garantiu vaga na próxima fase, encara o Lanús fora de casa. Pela Sul-Americana, São Paulo recebe o Boston River, o Santos enfrenta o Deportivo Cuenca e o Grêmio joga contra o Montevideo City Torque. O Giro de Notícias é uma produção da Agência Rádio Web. Produção e apresentação, Norberto Notari. Trabalhos técnicos, Mário Melo.

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0: Muito bem, minha gente, na cidade são exatamente 12 horas mais 27 minutos, 12:27, de volta aqui com o programa Giro de Notícias, o programa do seu rádio que toca a informação e que briga sempre por você. Até às 14 horas você fica muito bem informado, porque aqui a notícia não para. 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
0: São 12 horas mais 30 minutos, 12:30. Lembrando que daqui a pouquinho tem entrevista com a psicóloga Suelane. Ela que já está aqui na nossa emissora, chegou cedo, chegou praticamente aqui junto com o locutor, né? É cedeira. Você que está aí acompanhando a nossa live, né? Já pode, inclusive, ver aí na tela a Suelane, né? Pode dar um tchau pra galera aí, viu, Suelane? Pronto. Já já, minha gente, o nosso bate-papo vai ser sobre uma temática muito importante, né? Que é o Maio Laranja, proteção de crianças e adolescentes. Inclusive, vocês acompanharam durante todo esse mês de maio, né? Reportagens aqui no nosso programa sobre o Maio Laranja. Nós tivemos algumas atividades também realizadas aí pelo Conselho Tutelar, né? Que nós estivemos também fazendo a cobertura. Enfim, e hoje uma entrevista, né, importante com a grande psicóloga que está fazendo um grande trabalho aqui na nossa cidade, a Suelane. Gente, olha, começando aqui com a área policial, deixa eu trazer aqui uma notícia, porque um homem foi preso suspeito de espancar jovem com soqueira em bar em Palmas de Monte Alto. Um homem identificado pelas iniciais TCS foi preso nesta segunda-feira suspeito de tentar matar um jovem de 25 anos durante uma agressão ocorrida em um bar na Avenida Santos Dumont, no bairro Nova Palmas, em Palmas de Monte Alto. Segundo informações da Polícia Civil, o crime aconteceu na noite do último domingo. A vítima, identificada pelas iniciais LDSC, teria sido agredida com diversos golpes na cabeça, utilizando aí uma soqueira. O jovem foi socorrido em estado gravíssimo ao Hospital Municipal de Palmas de Monte Alto. Conforme o diagnóstico médico, ele sofreu traumatismo craniano e hemorragia interna no ouvido, sendo posteriormente transferido para Salvador. Após tomar conhecimento do caso, equipes da Polícia Militar e da Polícia Civil iniciaram diligências e conseguiram localizar o suspeito no próprio local onde

0: manteve a decisão. No STJ, revendo a sentença, o ministro Rogério Schietti afirmou que as mulheres, apesar de serem vítimas, podem, ainda que inconscientemente, internalizar os mesmos padrões de controle, subordinação e dominação característicos da violência de gênero e reproduzi-los em uma relação com outra mulher. De Brasília, Alan Barbosa.
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1: Muito bem, minha gente, na cidade são exatamente 12 horas mais 44 minutos, 12h44. Nós acabamos aqui perdendo, né, para você que tá ligando aí o Facebook, né? E estava procurando a nossa live, a gente acabou perdendo aqui o sinal, mas já estamos de volta, né? Já estamos de volta lá no nosso Facebook, tá bom? Deixa eu trazer aqui uma informação importante para os nossos ouvintes, né? E na sequência a gente começa aqui a entrevista com a Suelane. A informação que a gente traz, minha gente, é que estudantes de Serra do Ramalho criam sabonetes e esfoliantes naturais à base de mel. Estudantes do Colégio Estadual do Campo de Tempo Integral Cleonice Olegário dos Santos, em Serra do Ramalho, desenvolveram sabonetes e esfoliantes naturais utilizando mel, própolis e cera de abelha, produtos, né, abundantes aí na região do Velho Chico. As alunas Elohane Pabrini e Jamile Pereira criaram sabonetes em barra, sabonetes líquidos e esfoliantes corporais com propriedades hidratantes, antibacterianas e cicatrizantes. O projeto contou com orientação da professora Tamires Lopes. Segundo a educadora, a iniciativa surgiu da valorização da apicultura local e da busca por alternativas sustentáveis na área da beleza e

0: sinais da região. São 12 horas mais 45 minutos. Daqui a pouquinho vamos trazer que Guilherme Silva e Trio Parada Dura são confirmados em São João de Matina. Luciano Ribeiro pede CPI para investigar suposta influência política na fila da regulação da Bahia. E Câmara de Palmas de Monte Alto aprova contas de 2023 do ex-prefeito Manuel Rubens por 7-3. São as informações que nós vamos trazer daqui a pouquinho aqui no nosso programa. 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
0: 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Na cidade são 12 horas mais 48 minutos, conforme nós anunciamos, estamos recebendo no programa Giro de Notícias a psicóloga Suelane, que vem aqui novamente ao nosso programa para falar sobre uma temática muito importante. Suelane, seja bem-vinda, ótima tarde.
2: Olá, Wilson, boa tarde, como você está?
0: Espero
2: que seja bem demais. Boa tarde, ouvintes. É um prazer estar aqui mais uma vez para falarmos sobre mais um tema tão importante que tem sido explorado aqui na cidade durante o mês de uma forma muito bonita. Eu quero parabenizar, inclusive, o município que fez várias intervenções aí importantíssimas.
0: Para a gente começar, Suelane, explica aí o que é o Maio Laranja e por que essa campanha é importante.
2: Então vamos lá. Essa campanha surgiu por conta de um caso de uma garota chamada Araceli Campos, uma menina de 8 anos, vítima de violência sexual e por volta de 1973. E além dela ter sido vítima da violência sexual, ela também foi assassinada. Então, por conta do impacto desse caso, foi instituída essa campanha. Com o objetivo de quê? De prevenir, de informar as pessoas sobre a importância de ensinar as crianças e os adolescentes sobre a sexualidade. E falar sobre sexualidade não é falar sobre sexo, é falar sobre formas de prevenir, de se cuidar, de métodos contraceptivos, de forma geral.
0: Gostaria também que você explicasse aqui para os nossos ouvintes qual é a diferença, né, de abuso sexual e exploração sexual.
2: Certinho. Então, o abuso sexual, geralmente, ele ocorre realizado por alguém que é próximo ou tem um convívio com a família. Isso pode ser um parente ou não, né? Mas essa pessoa tem uma intimidade e uma liberdade nesse ambiente. E se divide em duas partes. Pode ser sem contato físico ou com contato físico. No sem contato físico é quando o agre-

0: pessoa ali, o abusador, ele pode fazer insinuações com gestos obscenos, pode mostrar vídeos pornográficos, não tem um contato direto com a criança nem com o adolescente, mas incentiva essa erotização, essa sexualização. Com o contato físico, isso aí, gente, já tem a clareza, o quê? Através do assédio, do abuso verbal, ali também pode falar essas palavras de baixo calão, né? E exibir também o órgão genital, expor também e tentar manter relações sexuais com essa criança ou adolescente, também através da masturbação, sexo oral ou da penetração.
1: Quais os sinais, Suelane, podem indicar que uma criança ou adolescente está sofrendo abuso?
0: Olha, existem sinais que nós podemos perceber de forma emocional, comportamental e físicos. Os sinais emocionais podem apresentar com medo excessivo, ansiedade, tristeza intensa, né? Que a tristeza ela é natural, mas de forma intensa fica desproporcional e prejudicial. Irritabilidade excessiva, isolamento, choro frequente. Também pode aparecer uma sexualização precoce, uma regressão infantil, por exemplo, a criança, no caso a criança, né? Fazer xixi no banheiro. E aí, a partir desse momento, teve um caso ali de abuso, passa a fazer xixi na cama. Então, isso é uma regressão infantil, um exemplo de regressão infantil. Queda no rendimento escolar também. Vamos para o adolescente agora. Automutilação, mudanças bruscas no comportamento, agressividade e até vontade de fugir de casa. Físicas, o que a gente pode perceber como sinais? Dores nas partes íntimas, nas regiões genitais, dificuldade para sentar e alterações no sono e pesadelos.
1: Gostaria também que você pudesse explicar aí como é que os pais, né, e também os responsáveis pelas crianças podem ajudar na prevenção. Quais são as dicas?
0: Primeiro ponto, educação sexual. Eu volto a repetir que educação sexual não é ensinar sobre sexo, porque existe um tabu muito grande de que falar sobre educação sexual é falar sobre sexo, é ensinar a criança e o adolescente fazer, não é. Ensinar sobre educação sexual, queridos pais e responsáveis, é falar sobre o corpo humano, o nome correto das partes do corpo humano, das partes íntimas, falar sobre consentimento, que se alguém chega para tocar na sua criança, no seu filho, no seu adolescente ali, ele pode sim dizer não. Falar sobre métodos contraceptivos, falar sobre gravidez precoce, então isso é educação sexual. E nós precisamos ser informados e nos compreender para informar nossos filhos. Por quê? Nós viemos de uma geração, eu falo por mim, por experiência própria, eu acredito que vocês também, que não tiveram a oportunidade de serem ensinados, que passaram a ter uma vida sexual ativa e talvez até experiências de abuso ao longo da vida, que não tiveram a oportunidade de falar por vergonha, por medo. Por quê? Porque não foram instruídos. Mas hoje nós vivemos uma época diferente e precisamos vencer esses tabus para que as crianças e os adolescentes se sintam protegidos.
1: Quando uma criança relata um abuso, qual deve ser a postura do adulto?
0: Primeiro ponto, escutar, acolher e não julgar. Porque essa criança, até ela falar, ela já vem ali com medo de ser julgada, que a culpa foi dela. Vem com medo de ser reprimida, de apanhar, de dizer que o que ela está sentindo ou que ela vivenciou é uma mentira. Então, primeiro ponto, acolha a sua criança. Acolha seu adolescente, ouça. Só que essa criança, esse adolescente, ele só vai chegar até você para contar se antes existir um diálogo em casa, existir uma parceria. Então, pais, sejam, além de pais, parceiros dos seus filhos, mantenham um bom diálogo para que eles se sintam livres para falar sobre o que eles sentem e o que acontecer sobre eles. E também identificar, porque em muitos dos casos a pessoa sofre um abuso, um toque, uma carícia indevida e não consegue identificar. Quando nós vamos para a terapia hoje, vai tratar isso na terapia, mas eu achava que era normal, eu achava que era só um carinho. Então nós precisamos deixar claro, não pode beijar no pescoço, não pode pegar no pênis, não pode pegar na vagina, não pode pegar entre as coxas. Tem que ser claro e não colocar nomes, que às vezes a gente fala assim, não pega na periquita, mas o nome não é esse, né? Então a gente precisa falar o nome correto para que compreenda de verdade e seja assim, ah, mas hoje tem TikTok, tem isso, mas tem muita informação de forma errada e sexualizada. Então nós precisamos ensinar de forma educativa para que gere essa prevenção.
1: Qual é o próximo passo diante de uma suspeita ou de uma confirmação? O que que deve ser feito?
0: Depois de ouvir a criança, né? Você vai, não confronte o agressor, procure, você pode procurar o Conselho Tutelar, o CRES, a delegacia, uma rede de saúde, um posto de saúde, um hospital, uma escola ou o Disque Denúncia 100.
1: Como é que a psicologia, né, falando agora aqui especificamente da sua área, pode ajudar vítimas de abuso?
0: A psicologia, a psicoterapia, ela vai entrar como uma estratégia para ressignificar a dor, porque é algo que destrói a identidade, causa traumas, pode desenvolver transtornos ali, psicológicos, ansiosos, emocionais, né, de forma geral. Então, é necessário que... Bom, repete para mim novamente a pergunta que eu acabei me perdendo aqui.
1: Como é que a psicologia pode ajudar vítimas de abuso?
0: Perfeito, desculpe minha gente. Vai trabalhar de uma forma que ressignifique a dor. Porque nós não vamos conseguir apagar, porque a terapia não trabalha como eu vou dizer, gente, liberação de memória, apagar tudo, não. Mas vamos trabalhar de uma forma que ressignifique essa dor, para que essa criança, esse adolescente consiga viver funcionalmente, ter relações com seus futuros parceiros de forma funcional, porque isso pode prejudicar.
1: E agora, para finalizar, qual é a mensagem, né, que você gostaria de deixar aqui à população, para que a população realmente possa fazer uma reflexão, né, nesse Maio Laranja, né? Qual é a mensagem que você direciona a milhares de pessoas que estão nos acompanhando nesse momento, Suelane?
0: Não tenham medo de denunciar, não tenham medo de falar, porque quando você fala, você encontra redes de apoio que estão disponíveis para te ajudar. Pode até conseguir resolver sozinho? Pode. Mas quando nós somos juntos, nós somos melhores, nós somos mais fortes. E vamos olhar para nossas crianças com um olhar de amor, de cuidado, estar mais atentos, conectados no aqui e agora, para realmente nós percebermos os sinais, porque muitas das vezes os sinais estão aí na nossa frente, mas por estarmos desligados, nós estarmos ali conectados com nossa família, nós acabamos não percebendo. Então, foque, concentre, preste atenção no aqui e agora e me coloque à disposição, caso você lide com essa situação ou queira alguma informação sobre. 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
1: Suelane, mais uma vez, muito obrigado, parabéns aí pelo seu trabalho, né, que a gente sabe que é um trabalho muito sério, muito comprometido, e dizer que a nossa rádio sempre de portas abertas. Obrigado e fique à vontade também para suas considerações.
0: Eu que agradeço aqui pela oportunidade, é um prazer vir aqui falar sobre esse tema tão importante, porque a transformação só acontece a partir do momento que nós compreendemos, e ao compreender nós somos livres para lidar melhor com a situação. Então foi um prazer estar com vocês, obrigada pela audiência de cada um de vocês, Wilson também obrigada pela oportunidade e até um próximo encontro.
1: Tá aí, minha gente, né? A nossa psicóloga Suelane falando aqui com os ouvintes da Rádio Visão FM. Olha, são 12 horas mais 59 minutos, 12h59, a gente segue aqui o nosso programa Giro de Notícias. 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
3: 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Bom, vamos acompanhar aqui mais uma informação, agora com o nosso repórter Yuri Hudson. É que a escala 6-1, o presidente da Câmara dos Deputados, Hugo Mota, e o presidente Lula fecham acordo para reduzir jornada. Vamos conferir.
4: A proposta que acaba com a escala 6-1 avançou nesta segunda-feira após um acordo fechado entre o governo federal e a Câmara dos Deputados. O texto da PEC deve prever redução da jornada semanal de 44 horas para 40 horas sem corte salarial em um período de transição que deve durar um ano. Essa definição ocorreu após uma reunião entre o presidente Luiz Inácio Lula da Silva e o presidente da Câmara, Hugo Mota, nesta segunda-feira. Pelo modelo acertado, a jornada cairá inicialmente para 42 horas, 60 dias após a promulgação da PEC. Depois de um ano, haverá uma nova redução até atingir as 40 horas semanais. Após o encontro, Mota afirmou que os principais pontos da proposta já estão consolidados.
5: 2 horas, imediatamente, 60 dias após a promulgação da PEC. E após 12 meses, mais 2 horas. Então a transição se dará dentro de um ano, não mais do que isso. Nós faremos a redução de 44 horas para 40 em um ano após essa primeira redução de 2 horas. Isso atende um apelo da classe trabalhadora, também escuta o setor produtivo, dá um tempo para que os setores possam se organizar e nós vamos com isso garantir essa transição que se falou muito que seria em tantos anos tal, mas a posição final da Câmara dos Deputados em consenso com o governo é de poder fazer essa transição em um ano.
4: Além da redução da jornada, o acordo também prevê mudança para microempreendedores individuais. A Câmara discute ampliar o teto do MEI dos atuais 80 mil para 120 mil reais e permitir a contratação de mais funcionários para compensar os impactos da nova escala de trabalho. O parecer do relator deputado Léo Prates foi apresentado nesta segunda na Comissão Especial da Câmara. A expectativa é votar o texto na comissão até quarta-feira e levar a proposta ao plenário na quinta. Para ser aprovada, a PEC precisa de pelo menos 308 votos favoráveis em 2 turnos antes de seguir para análise no Senado Federal. De Brasília, Yuri Hudson.
3: Pois é, minha gente, Guilherme Silva e trio Parada Dura são confirmados em São João de Matina. A prefeita Dona Olga jogou, hein? Bom demais. A prefeitura de Matina confirmou 2 grandes atrações musicais para uma tradicional festa no município. O cantor Guilherme Silva, esse que tá tocando aí. E também nós teremos o melhor trio do Brasil. Trio Parada Dura, que inclusive vai estar aqui na próxima quinta-feira em Palmas de Monte Alto, né? Abrindo aí os festejos de aniversário. O anúncio foi divulgado nas redes sociais da prefeitura e movimentou os fãs da música sertaneja na região. Segundo a organização, o evento promete reunir grande público em uma noite marcada por animação, emoção e sucessos que atravessam gerações. Apesar da confirmação das atrações, a data oficial da festa ainda não foi divulgada pela administração municipal. Então, São João em Matina, já tem confirmado aí Guilherme Silva e

Nós estamos falando aqui de trio Parada Dura, né? Que vai estar aqui na próxima quinta-feira, assim que a gente iniciar o primeiro dia de festa. Deixa eu lembrar aqui, viu, minha gente, para toda a Vaquerama, que a Secretaria da Vaquejada iniciou os trabalhos nesta manhã de terça-feira, conforme foi anunciado, né? Inclusive, manda um abraço lá para nossa querida Patrícia do Rancho, toda a sua equipe tá lá trabalhando já. Atenção aí, os vaqueiros do nosso município. Pela primeira vez na região, a categoria regional da vaquejada vai premiar o campeão com uma Honda Pop 110 zero quilômetro. Né? Uma grande novidade que foi confirmada na semana passada, na sexta-feira, né, pelo Fábio Pereira, que é o organizador. Inclusive o prefeito Tito falou na entrevista ontem, nós vamos reproduzir daqui a pouco, sobre isso. Então os vaqueiros de Palmas de Monte Alto, atenção aí, a categoria regional será exclusiva para os vaqueiros de Palmas de Monte Alto, viu? Ah não, eu sou de Guanambi, não pode, só de Palmas de Monte Alto. E a inscrição é totalmente gratuita, né? Então o prefeito teve aí o carinho de colocar essa modalidade dessa forma, exclusivamente para os vaqueiros aqui. E ainda oferecer uma moto Pop Zero para ofertar para o regional nosso aqui. Tá bom, minha gente? Então, corrida da regional já começa quinta-feira, 7 da manhã. 6h30 eu tô lá, né? Eu acordo 4h30 da manhã, faço a minha caminhada, tomo um banho, coloco a bota, a calça, a camisa e o chapéu e a gente desce lá pro parque. 7 da manhã começa, viu? Lembrando mais uma vez que além da regional, a 22ª Grande Vaquejada também terá profissional, 40 mil mais pop, amador, 25 mil mais pop, iniciante, 20 mil mais pop e também no feminino, R$ 1.000, né? Para o feminino, e a inscrição também é gratuita no feminino. Tá bom, minha gente?

Esse aí é o Willy Vaqueiro, né? Que também já tá na Camarote Shows do Safadão. E ele também vai estar aqui em Palmas de Monte Alto. Ele é no sábado, né? Ele toca no sábado, o Willy Vaqueiro, correto? Muito bem, minha gente, olha, deixa eu falar pra vocês aqui, olha aqui, ver bem muda tudo e escolher bem faz a diferença. 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Daqui a pouco, depois do intervalo, Luciano Ribeiro pede CPI para investigar suposta influência política na fila da regulação da Bahia. E vamos trazer também todas as informações que a Câmara, né, de Palmas de Monte Alto aprovou conta de 2023 do ex-prefeito Manuel Rubens por 7-3. E a gente começou a bater um papo com o ex-prefeito Manuel Rubens, né, lá na Câmara Municipal, também com o presidente da Câmara, Domingos Neto, e com o prefeito Tito. Né, prefeito Tito, que inclusive, além das contas do ex-prefeito Manuel Rubens, comentou também sobre a questão aí da estrada que liga Espraiado a Palmas de Monte Alto, como é que está o projeto, a ponte também lá do Espraiado à Vesperina, falou também, né, e deixou seu convite para as festividades da 22ª Grande Vaquejada. Tudo isso depois do intervalo. Eu volto já. Sai daí não, é rapidinho.

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para comemorar. A prefeitura reformou o parque de vaquejada Jair Pereira.

0: Muito bem, minha gente, na cidade são exatamente 13 horas mais 26 minutos, 13h26, de volta aqui no programa Giro de Notícias, o programa do seu rádio que toca informação e que briga sempre por você. Olha, a juventude está sendo chamada para viver algo sobrenatural. Prepare o seu coração para dias de renovo, adoração e palavra poderosa na presença de Deus. Tema: escolhidos para um propósito. Dias 30 e 31 de maio, às 18 horas, na quadra poliesportiva ao lado da Escola Santo Onofre, lá no Cedro. Presenças confirmadas: cantor Joab Martins, no dia 31 de maio, cantora Raquel Soares, no dia 30 de maio, o preletor, no dia 30 é o preletor Ailton Júnior, e no dia 31, Osmar Barreto. Será um congresso marcado pela glória de Deus, com louvores, palavra, comunhão e vidas sendo impactadas pelo poder do Espírito Santo. Então você é o nosso convidado especial, hein? Chame sua família, seus amigos e venha participar conosco desta grande festividade de jovens. Realização Igreja Evangélica Assembleia de Deus, lá no Cedro. Todos estão convidados.
1: Mas, tendo reunião à noite...
0: Gente, são 13 horas mais 28 minutos, 13h28. Pingo, lá do Paracatu, tá na sintonia com a gente. Muito obrigado, Pingo. Tem áudio?
2: Oi, Wilson, boa tarde. Eu gostaria de mandar uns valores. Primeiramente, eu vou mandar para Dona Sebastiana, Nivalda. Vou mandar também para Dona Maria no café, Naí no café, Dona Argentina no café, Domingo Moura no café, que é meu primo, Sula lá em Bom Jesus da Lapa, Seu Rodolfo na Praça da Igreja, Oswaldo e Noia, Wilson e Romero lá na Tocaia, Augusta lá na Altamira, Augusta na Nova Palma, João da Merenda, na Rua do Alto. Vai também para Seu Dim e Dona Nubinha. E vai também para Benevaldo, lá no São Vicente. E vai também para todos que estão ouvindo esse maravilhoso programa agora. Vai para você também, viu, Wilson? Uma boa tarde, a Dina da Saída de Sebastião Laranjeira.
0: Valeu,
2: uma boa tarde,
0: querido.
2: Abençoada
0: boa tarde.
2: Por Deus.
0: A mãe do meu querido amigo JB, né, colega aqui da Rádio Visão FM. Falando em colega da Rádio Visão FM, deixa eu parabenizar aqui o aniversariante do dia, né, que é o nosso diretor Marcos Paulo, ele que também apresenta aqui o Jornal da Manhã, de segunda a sexta, ao lado do Clássio Rodrigues, às 7 horas da manhã. Então, Marcos, parabéns, né? Que Deus abençoe, que continue te proporcionando aí muitas felicidades, muito sucesso, muita saúde, né? Para você continuar aqui administrando a Rádio Visão FM, né? E também apresentando aí o Jornal da Manhã e cuidando, claro, dos afazeres aí, ele também é proprietário lá da MVC Gráfica, né? Parabéns aí ao colega Marcos Paulo da Rádio Visão FM. Luciano Ribeiro pede CPI para investigar suposta influência política na fila da regulação da Bahia. O deputado estadual Luciano Ribeiro, do União Brasil, protocolou nesta segunda-feira na Assembleia Legislativa da Bahia um requerimento para a criação de uma comissão parlamentar de inquérito destinada a investigar possíveis irregularidades na Central Estadual de Regulação da Saúde do Estado da Bahia. O objetivo é apurar a eventual inexistência de critérios objetivos e transparentes na ordem de atendimento, além da possível utilização de influência político-partidária para a obtenção de vagas e transferência hospitalares. O requerimento encaminhado à presidente da Assembleia Legislativa, deputada Ivana Bastos, prevê prazo de 120 dias para a investigação. Segundo o documento apresentado pelo parlamentar, a iniciativa foi motivada por declarações públicas do prefeito de São Gonçalo dos Campos, o médico Tarcísio Torres Pedreira. Antes de assumir a prefeitura, Tarcísio atuou por cerca de 10 anos na rede hospitalar estadual. Em vídeo divulgado nas redes sociais, o gestor afirmou que a fila da regulação não possuiria transparência nem critérios justos, sugerindo que o acesso a leitos poderia depender de intermediações políticas. O prefeito também levantou suspeitas sobre uma possível utilização político-eleitoral do sistema estadual de regulação. No requerimento, Luciano Ribeiro afirma que a CPI não pretende antecipar juízo de culpa, mas destaca a necessidade de fiscalização diante da gravidade das declarações e da relevância do serviço público de saúde. Entre as medidas previstas pela comissão estão a requisição de protocolos oficiais e relatórios auditáveis à Secretaria Estadual da Saúde da Bahia, análise da ordem cronológica de atendimento e convocação de gestores, servidores e do próprio prefeito responsável pelas denúncias. Após protocolar, o parlamentar vai recolher as assinaturas necessárias para a instalação da comissão. O número mínimo exigido é de 21 nomes. 13 horas mais 32 minutos, 13:32. 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Deixa eu trazer aqui também um recado importante. Assembleia muito importante, né? No Sindipalmas, o Sindipalmas reforçando a convocação para a Assembleia, que será de extrema importância para tratar de pautas fundamentais para a categoria, né? Vai ser amanhã, dia 27, às 18h30, tá bom? Então, todos os sócios aí estão sendo convocados, né? Inclusive, a presidente do sindicato, a Luciana, né? Mandou pra gente aqui uma mensagem. Deixa eu conferir aqui, por gentileza, pra gente rodar aqui o áudio dela, né? Pera lá. Enquanto a gente prepara aqui o áudio, tá no ponto aí?
3: Olá, servidores e servidoras, companheiros e companheiras. Estou aqui para reforçar a convocação para a nossa Assembleia, um momento decisivo para a nossa categoria. Ao longo da nossa história, com união e mobilização, conquistamos importantes avanços, como o cumprimento do pagamento do adicional por tempo de serviço, a defesa e cobrança do cumprimento da lei do piso do magistério, a garantia do direito à licença-prêmio sem perdas salariais e sua regulamentação, além de diversas outras conquistas coletivas e individuais em defesa dos servidores. Cada avanço foi fruto de luta, diálogo e participação. Por isso, sua presença nesta Assembleia é fundamental para fortalecermos nossa organização, defendermos nossos direitos e seguirmos avançando. Participe! A força do sindicato está na união de todos nós.
0: Olha, 13 horas mais 35 minutos, 13:35. Para fechar aqui o nosso programa, a Câmara Municipal de Palmas de Monte Alto aprovou na noite desta segunda-feira as contas referentes ao exercício 2023 do ex-prefeito Manuel Rubens. O resultado da votação foi de 7 votos favoráveis e 3 contrários. O plenário ficou completamente lotado durante a sessão. Votaram a favor os vereadores Selma de Leotério, Zé Anísio, Joaquim da Jurema, Carlinhos, Neto, Fiim e Adriana Santos. Já os vereadores Bárbara de Nadir, Almida Barriguda e João Batista votaram contra. O vereador Vandilson Boiadeiro não compareceu à sessão, mas apresentou justificativa. Antes da votação em plenário, a Comissão de Finanças já havia emitido parecer favorável à aprovação com ressalvas, acompanhando o entendimento do TCM da Bahia. O órgão apontou irregularidades consideradas técnicas sem comprometimento da regularidade geral da gestão. Após a aprovação, Manuel Rubens afirmou que recebeu o resultado com a maior naturalidade e disse estar convicto do dever cumprido. O presidente da Câmara, Domingos Neto, destacou que respeita os votos contrários, mas ressaltou que a gestão teve reconhecimento popular. Já o prefeito Tito, que participou da gestão de Manuel Rubens como secretário de saúde, classificou a sessão como importante e comemorou o resultado. Manuel Rubens encerrou seu quarto mandato em 31 de dezembro de 2024. As contas referentes ao exercício de 2024 ainda serão analisadas pelo TCM. Em abril deste ano, a Câmara também aprovou as contas de 2022 pelo placar de 8-3. E a gente vai ouvir agora as entrevistas. Um forte abraço a todos. Nós voltaremos amanhã. E olha, gente, amanhã tem entrevista aqui ao vivo com o ex-prefeito Manuel Rubens, viu? A gente vai comentar aqui sobre política nacional, estadual, regional. Vamos comentar também sobre, né, que o prefeito Manuel Rubens anda chateado, né, com o governador Jerônimo Rodrigues. Ele falou isso ontem lá. Tá chateado e nós vamos saber por que essa chateação. Né, quais são aí os próximos passos, que ele está articulando aí em relação, né, a pressionar o governo do estado para valorizar mais os votos que obteve por aqui, né? Porque cá para nós. Ai, ai, o governador Jerônimo precisa, né, dar mais obras para Palmas de Monte Alto, né? Porque se a gente for comparar aí com outros municípios, nada contra, tem que fazer também pelos outros municípios, mas a gente merece mais, não é? E é isso que o prefeito Manuel Rubens falou ontem lá na Câmara, assim também com a vereadora Selma, né? Então a gente vai ouvir prefeito Manuel Rubens, né? O ex-prefeito, também o presidente da Câmara Neto e o prefeito Tito. Um forte abraço, fiquem com Deus e até amanhã, se ele quiser.
4: Amigos ouvintes do programa Giro de Notícias, internautas do portal Wilson Nunes, deixa eu chegar aqui no ex-prefeito Manuel Rubens, que está saindo aqui, recebendo os cumprimentos. Prefeito, suas contas de 2003 acabam de ser aprovadas aqui pelo Poder Legislativo, 7-3. Como é que o senhor recebe essa decisão e qual a avaliação que o senhor faz desse resultado político e administrativo? Boa noite.
5: Boa noite, Wilson. Boa noite, ouvintes do 87.9 do portal Wilson Nunes. Eu recebo com a maior naturalidade, eu recebo esse resultado, Wilson, com muito, eu diria assim, convicto do dever cumprido, porque o prefeito Manuel Rubens, durante 4 mandatos, sempre teve as suas contas aprovadas. E a gente vê que essa questão de alguns dos pares, né, dos vereadores, às vezes tem algum recalque, tem alguma, algum sentimento, né, por questões políticas, isso faz parte do jogo. Agora, o que é importante é o que nós, a nossa luta, o que nós fizemos com Palma de Monte Alto, ninguém vai apagar, não é, esse feito que foi feito pelo prefeito Manuel Rubens na sua gestão. As gestões do prefeito Manuel Rubens, tanto na época Conetão, pelo qual eu pedi a Deus para que restabelecesse a sua saúde, foi um grande cidadão, um grande homem aqui do nosso lado com luta. E por fim, com Domingos Neto, né, que fizemos mais 8 anos, que foi ano de sucesso, foi ano de... E que em seguida nós conseguimos também eleger o prefeito Tito e Rose como... dando sequência ao nosso trabalho. E tem feito assim um trabalho maravilhoso. Então eu só tenho a dizer para você, Wilson, é que eu me sinto, vamos dizer assim, um vencedor. Eu me sinto um vencedor e a vida é assim. Novos passos seguirão. Vou estar aqui junto do povo de Palma de Monte Alto, lutando, né, pela melhoria de sempre, por tudo aquilo que foi implantado no nosso município, para que possa dar continuidade através do prefeito Tito e de Rose.
4: Agora falta a de 2024. A expectativa também, pelo que o senhor fez aí na gestão, também é de aprovação?
5: Com certeza, Wilson. Com certeza, porque eu nunca temi, nunca tive nenhuma conta rejeitada. Graças a Deus até hoje. Essa é a 15ª, não é? Eu só tenho apenas a agradecer, porque tudo que nós fizemos, quando a gente vê uma falha técnica, é uma falha técnica, como uma publicidade de um relatório, não é? É uma falha técnica, vamos dizer assim, que não vai trazer nenhum dano, como foi dito aqui, né, pelo relator do Tribunal de Contas. Então, eu me sinto assim tranquilo e tenho certeza que a gente 2024 virá dentro da mesma situação, né? Não vejo assim que terá nenhuma coisa assim que vai apagar o brilho, né, das gestões que nós fizemos. Então eu acredito, eu confio, porque quem faz a coisa certa pode ter certeza que vai dar tudo certo.
0: O que o senhor sente, né, ao ver aqui as pessoas vibrando, comemorando? Eu vi pessoas emocionadas aqui, inclusive, também, assim como o senhor.
5: Eu me sinto vitorioso, viu? Um homem iluminado por Deus, abençoado, não é? Eu não sou filho legítimo dessa terra, não sou filho, eu sou um filho adotivo, mas o filho adotivo que ama, o filho adotivo que cuida. Então esse foi sempre o meu lema com Palma de Monte Alto. Então eu só tenho que agradecer essa cidade que me acolheu e graças a Deus por ter me dado também saúde, coragem, dinamismo, para que a gente pudesse também fazer a grande diferença, não é? Na administração pública, não é? E de troco ainda, não é? A eleição, não é? Do prefeito Tito, para que pudesse dar continuidade a esse brilhante trabalho, que eu posso dizer que isso é um legado que vai ficar para a história.
0: Para finalizar, prefeito, é sobre isso que eu gostaria de falar com o senhor, porque o prefeito Tito esteve presente aqui e a gente percebeu aí, né, essa troca de elogios, o prefeito Tito reconhecendo todo o seu legado e o senhor também demonstrando ali uma satisfação pelo trabalho que ele vem realizando da sua gestão.
5: Sem dúvida. A única coisa que eu peço ao prefeito Tito é que não seja iludido, que não seja levado a erro, porque às vezes a gente vê determinados pares desta casa, não é? Às vezes faz belos elogios, que ele é o melhor prefeito, que é isso e aquilo, mas você pode ver que isso é a raposa querendo comer a galinha, né? Você quer ver isso, você vai ver isso, é lá daqui mais um ano e meio.
0: Chamei... Pode ser uma tentativa de provocar uma briga entre o senhor e o prefeito Tito?
5: Não há tentativa, porque não há briga entre Manuel Rubens e o prefeito Tito. Ao contrário, tenho certeza, se um dia o prefeito Tito tiver qualquer um problema que ele achar que a gestão, ele não deve assumir qualquer coisa, ele sabe que ele vai ser a primeira pessoa a vir falar com o prefeito Manuel Rubens para que possa coordenar, entendeu? Para que possa coordenar um novo nome ou fazer algo diferente, não é? Pode ter certeza disso. Eu acredito no trabalho. E se Tito continuar com um trabalho sério, como é o slogan da gestão dele, né? Então eu não tenho dúvida que a gente vai seguir a passos firmes.
0: Prefeito Manuel Rubens, muito obrigado pela sua entrevista aqui. Nós continuamos aguardando o senhor, até para a gente conversar também sobre política. Está vindo aí a política de deputados, governo, e a gente precisa também ouvir as suas manifestações. Então a gente aguarda lá na Rádio Zé FM e até uma próxima oportunidade.
5: Eu é que agradeço, Wilson. Tenho certeza que eu estarei, irei lá na nossa querida rádio para que a gente possa levar as informações e falar, fazer comentário político, fazer um comentário da gestão do prefeito Tito, fazer comentários, porque isso é importante, não é? Tenho certeza disso, que em breve nós vamos marcar lá uma entrevista, que eu sempre gosto de levar para o nosso ouvinte, para o cidadão montealtense, não é? A gente levar todas as ações, aquilo que são necessários para o desenvolvimento, o que a gente precisa fazer, né, nesse ano tão importante, que é um ano de Copa do Mundo, é um ano de eleição, não é? Para que a gente não possa ter retrocesso. Palma de Monte Alto, ela tem que caminhar passos largos, tem que seguir em frente, não é? Pode ter alguma diferença, como eu disse aqui, não é? Que eu falei aqui da questão do governador, porque até o momento ele ainda não autorizou ainda o início da construção da estrada, né, que liga Palmas de Monte Alto ao Espraiado, porque é uma necessidade indispensável, né, para o crescimento do nosso município. Isso vai favorecer o prefeito Tito, ele fazer em tempo as demais estradas, porque é um dos municípios aqui que tem uma extensão territorial muito grande, o município de Palmas de Monte Alto. Então essa estrada é uma questão de sobrevivência, é uma questão que eu diria a você assim, eu não tenho palavras para dizer a importância que é essa estrada para o Espraiado. Então isso me deixa vamos dizer assim, triste, mas não incapacitado de ir à luta, de trabalhar, de lutar para que o governador reverta, não é? essa situação para que a gente possa ter essa estrada.
4: Estamos agora aqui com o presidente da Câmara, Domingos Neto, que presidiu mais uma sessão aqui importante.
5: Incapacitado de ir à luta, de trabalhar, de lutar para que o governador reverta, não é? Essa situação para que a gente possa ter essa estrada.
4: Estamos agora aqui com o presidente.

0: também acaba beneficiando o vereador Neto, que foi vice-prefeito, né, naquela gestão. Satisfação, boa noite.
1: Viu, satisfação é toda minha, boa noite, boa tarde, ouvindo a 87,9, dizer que eu recebo com muita alegria essa votação, né, esplêndida aí das contas do ex-gestor Manuel Rubens, do qual eu estava vice-prefeito. Dizer que, como falei na tribuna, eu respeito o voto de cada vereador, até porque, segundo alguns doutrinadores, é que a decisão das contas de uma gestão, ela é um ato político-administrativo. Então, por isso, cada um tem a sua ideologia política e, portanto, eu respeito. Mas as contas do prefeito Manuel Rubens, juntamente com o vice-neto, foi contas que foi aprovada com ressalva, mas eu quero dizer que nós trabalhamos muito com política pública, implementamos muito serviço no município de Palmas de Monte Alto, do qual nós tivemos aprovação de 2017 para 2020, onde fomos reconduzidos pelos munícipes. Então eu creio que uma gestão que ela tem uma aprovação na urna, com certeza, porque tem feito serviço relevante aos seus munícipes. Então, portanto, nós sentimos honrado, né, e feliz de ter cumprido o nosso dever de gestor público à frente do município de Palmas de Monte Alto. Então estamos aqui apenas concluindo, né, mais uma etapa, ainda falta de 2024, do qual nós fazemos parte, né, da nossa gestão, mas tenho certeza que o Tribunal de Contas irá, né, analisar novamente e pode ter certeza que ela virá com aprovação, claro, com ressalva que ninguém é perfeito, mas essa Casa Legislativa estará apta para poder continuar a aprovação. A lei disse que se tivesse aprovado apenas com maioria simples ou maioria absoluta, as contas manteria aprovadas já pelo Tribunal de Contas. Para reprovar era necessário 2/3, ou seja, precisava de 8 votos para poder reprovar as contas do gestor. E ao contrário, ela foi aprovada por 7 votos favoráveis.
0: Nós tivemos aqui a ausência do vereador Vandilson Boiadeiro. E as pessoas me perguntaram aqui o que aconteceu. Houve justificativa? Foi uma estratégia do vereador?
1: Olha, Vilso, eu não posso assim confirmar se foi estratégia ou não, porque a ordem do dia era anunciada com antecedência, mas o vereador Vandilson, ao eu chegar na Casa Legislativa, antes de iniciar a sessão, ele me mandou um áudio justificando que estava chegando no distrito de Espraiado naquele momento e que não daria para poder chegar aqui na sessão. Portanto, alegando posteriormente que iria também estar levando a esposa para poder passar numa clínica em Riacho de Santana.
0: Para finalizar, nós tivemos, além aqui da aprovação das contas de 2003 do ex-prefeito Manuel Rubens, também aprovação de indicações. Algum destaque especial nas indicações que foram aprovadas aqui?
1: Vilso, nós tivemos aqui diversas indicações, né? Inclusive fui autor de algumas pedindo ao prefeito para a iluminação, né, do bairro Moto, do bairro Oliveira, enfim, em vários outros lugares da cidade que realmente precisa dessa reposição de lâmpada. Nós sabemos que o prefeito está voltado para a festa no Parque de Vaquejada, mas ele não pode deixar de dar atenção para a iluminação pública, tanto da sede como da zona rural. E também aqui teve uma indicação que eu retirei da pauta, que é de autoria minha, da vereadora Selma, quando nós pedimos no ano passado para que o prefeito viesse estar realizando a ampliação e a melhoria do Parque de Vaquejada. Então, portanto, essa indicação já se encontra concretizada, que a reinauguração do parque já será dia 28. Então, nós retiramos porque já entendemos que o prefeito já atendeu a nossa demanda. Então, portanto, nós só temos a agradecer ao prefeito pela implementação de melhoria do Parque de Vaquejada Jair Pereira Pinto.
0: Muito obrigado, presidente. Parabéns mais uma vez pela condução equilibrada e sempre muito eficiente que o senhor sempre traz aqui para a sessão, e até uma próxima oportunidade. Lembrando que na próxima segunda teremos sessão, né?
1: É isso aí, Wilson. Eu que agradeço assim, a você pela sua atenção ao nosso trabalho legislativo, sempre presente, nos acompanhando em diversos lugares do município e fora do município. Então, portanto, nós estamos aqui muito gratos por isso. E, é claro, a festa, ela se encerra, a festa dançante, no dia de sábado. Então, o domingo é só vaquejada e na segunda-feira terá expediente normalmente e teremos sessão. O trabalho continua normalmente.
0: Obrigado, presidente.
1: Eu que agradeço, um abraço a todos.

0: os ouvintes e aproveitar para convidar. Venha participar conosco, né? É da 22ª vaquejada aqui de Palmas de Monte Alto.
1: Bem, saindo aqui dessa sessão hoje histórica, importante aqui do Poder Legislativo, o prefeito Tito, né? Que esteve aqui dialogando com os vereadores, mas também deixando aqui uma mensagem para o público presente, para todos que estavam aqui acompanhando, sobre a gestão, né, do ex-prefeito Manoel Rubens, a qual o senhor participou como secretário de saúde. Como é que o senhor recebe a aprovação das contas do prefeito por 7-3, 15ª conta, o senhor que esteve acompanhando o prefeito durante toda a gestão dele, prefeito? Satisfação, boa noite.
2: Boa noite, ouvintes do Giro de Notícia, do portal Wilson Nunes. Olha, é com muita satisfação que eu participo dessa sessão, uma sessão importante, onde foi votada as contas do prefeito Manoel Rubens, da qual eu fiz parte. Então, também uma felicidade minha saber que foi aprovado. Apesar de ter algumas falas dizendo que na época eu não fui um bom secretário, enganado de estar dizendo isso. Tanto é que eu fui aprovado pela população. Eu não concordo que, muito pelo contrário, nós fizemos uma gestão trabalhando pela saúde e os outros secretários trabalhando em todas as áreas e o prefeito Manoel Rubens coordenando todo esse trabalho no período que nós estivemos juntos. Afinal, foram 4 mandatos, onde eu fiz parte dos 4 mandatos dele e não fui um péssimo secretário, isso eu tenho certeza, tanto é que a minha aprovação foi na urna. Depois, claro, eu agora estou tendo a oportunidade de fazer outras coisas, porque agora eu sou o gestor, mas quando eu estava secretário, nós fizemos trabalhos importantíssimos aqui em Palmas Monte Alto, desde a implantação dos primeiros 3 PSFs, de ter colocado, feito a reforma do hospital, de ter participado, de ter cuidado de todos os PSFs que nós encontramos em estado deplorável, nós conseguimos colocar. Claro que a gente tem que ter a responsabilidade de dizer o sim e de dizer o não. E agora, como prefeito, eu faço a mesma coisa. Nem sempre eu posso fazer tudo o que as pessoas estão querendo. Então, para nós, hoje, ver as contas do prefeito ser aprovada é uma coisa muito importante. E a gente tem que ter a gratidão a todos os vereadores que votaram a favor. Aqueles que votaram, pronto, a gente respeita a decisão deles, que é natural, que eles, como opositores ao prefeito Manoel Rubens e também não faz parte da bancada nossa, ter votado contra. Não tem nenhum problema, isso a gente aceita, certo? Agora, a gente sabe o quanto o prefeito Manoel Rubens fez por Palmas de Monte Alto nas suas 4 gestões e deixou para que eu continuasse esse trabalho e eu estou tendo essa responsabilidade e com fé em Deus eu quero chegar ao final do meu mandato também com muito êxito, como já está sendo, porque a gente tem conseguido diversas obras, diversas ações que a gente tem feito aqui no nosso município e vamos continuar fazendo, porque cada um tem seu estilo de administrar. O dele é de uma forma, o meu é de outra, mas a gente está no mesmo grupo, no mesmo barco e um segurando a mão do outro. E não, ele disse bem claro, onde eu agradeço aqui as palavras dele, que ele vai estar comigo sempre, e eu sei disso, pedi ele para que ele fizesse isso e ele continua fazendo, e assim como eu fiz nas gestões dele, estava ali sempre, ali assim, cuidando. Nós passamos momentos difíceis, como foi o caso da pandemia e outras dificuldades financeiras, e não deixei o barco cair, afundar, e agora ele também jamais vai deixar de me dar a mão na hora que eu preciso.
1: Inclusive, agora há pouco, em entrevista ali ao nosso portal, ele foi categórico, disse que ele vai estar com você sempre.
2: E ele também, ele sabe disso, a questão que eles falam, a questão da sucessão, a questão de como vai ser. Não preocupe, nós vamos ter um dos melhores candidatos aqui em Palmas de Monte Alto, que seja Manoel Rubens, que seja Tito, nós vamos estar juntos para continuar trabalhando para o Palmas de Monte Alto, porque o que a gente mais quer é trabalhar pelo povo de Palmas de Monte Alto, é trabalhar pela nossa cidade, é trabalhar para melhorar a vida das pessoas. E é isso que a gente, ele fez isso muito bem e eu quero continuar fazendo.
1: Para finalizar, prefeito, o senhor também esteve hoje na tribuna e fez aqui um esclarecimento muito importante, até porque antes do senhor, falou a vereadora Selma, e ela, de forma assim legítima, como representante do povo, ela demonstrou aqui a sua indignação por conta da demora do lançamento de licitação para a obra do Espraiado, ela está ansiosa, como o povo também, e também a demora da construção da ponte. Agora há pouco também, o ex-prefeito Moura Rubens deixou, né, transparecer aqui a manifestação dele de preocupação. Mas o senhor esteve na tribuna, fez alguns esclarecimentos, esteve com o governador nesse domingo em Guarambi. Eu queria que o senhor compartilhasse agora com os nossos ouvintes quais são as informações atualizadas sobre essas duas obras importantes.
2: Olha, com relação à ponte, está em trâmite uma licença ambiental para que possa retomar essa obra. E o governador e também o secretário Adolfo Loyola me disse que a obra será retomada logo em breve. E quanto a estrada, essa está em análise lá com eles, mas eu pedi para que eles tivessem um olhar importante, um olhar bem minucioso, para que
1: especial, né?
2: Especial. Inclusive falei com ele dessa indignação do prefeito Manuel Rubens, que está esperando essa obra, e também da vereadora Selma, por ser representante daquela região, e também os outros, não só eles. Eu também estou assim ansioso para que essa obra saia, porque eu sei da necessidade dessa obra para o município de Palmo Monte Alto e principalmente para o povo, que andar 50 quilômetros numa estrada de chão não é fácil. Então a gente precisa dessa obra. Essa obra é de extrema importância, não só para Palmas de Monte Alto, como também para os vizinhos lá de Vesperina, lá em Riacho Santana. E estive também com o prefeito João Vitor, que também está empenhado de nos ajudar para ver se essa obra saia, tanto da ponte como também a da estrada. E o governador, eu tenho fé em Deus que ele vai olhar com bons olhos e nos dar isso até o mês de junho.
1: Terça-feira, nós estamos aqui reproduzindo essa entrevista, só falta quarta e aí chega quinta, 22ª vaquejada. Em um minuto, deixa aí o último convite, né? Porque o senhor não estará lá na rádio devido à correria desses últimos preparativos, mas deixa aí o último convite para que toda Palma de Monte Alto, a região, compareça lá no novo Parque Jair Pereira.
2: Olha, eu quero aproveitar esse momento, viu? Isso é muito importante, para fazer um convite especial a toda a população de Palma de Monte Alto e a quem estiver me ouvindo, que venha para curtir essa grande festa, que é a 22ª vaquejada de Palmo Monte Alto. Será uma festa linda, num parque totalmente reconstruído, com todo o conforto, a infraestrutura muito boa, a vaqueirama toda, para que a gente possa fazer uma grande vaquejada. E como já foi dito lá por Fábio Pereira, que é um dos que está me ajudando na organização lá da vaquejada, a gente vai ter um prêmio de R$100 mil. Então eu quero convidar todos os vaqueiros e vaqueiras para estar aí participando, que vai ser uma festa linda. E as atrações vão estar aí assim, a gente fazer uma festa bonita, com muita alegria, com muito amor, que é isso que a gente gosta de fazer, é fazer uma festa para que as pessoas saiam daqui gostando. E também os visitantes, que nós estamos aqui de braços abertos para recebê-los e fazer uma grande festa, que é essa 22ª vaquejada de Palmo Monte Alto. A partir de quinta-feira, a gente está lá no parque e vamos até o dia 31, no domingo.
1: Já parabenizei o senhor lá na rádio, mas a gente parabeniza aqui novamente por ter, de uma forma inédita, valorizado aí o regional, né, dando a oportunidade para os nossos vaqueiros aqui da cidade, de forma exclusiva, para que eles possam correr a vaquejada de forma gratuita e ainda tendo a oportunidade de ganhar uma moto, veja minha gente, uma moto Pop 0 km. Isso é incentivo à cultura aqui. A vaquejada é uma festa genuinamente nordestina, do jeito que o sertanejo gosta. Então parabéns, prefeito, por essa iniciativa. E estaremos lá, né? O portal Wilson Nunes, a Rádio FM também no parque, trazendo todas as informações para os nossos ouvintes.
2: O poder público tem essa finalidade de incentivar o esporte. E nada melhor do que eu fazer isso com o regional e dar um prêmio para que as pessoas possam estar participando, estar ali melhorando, depois eles vão ser iniciantes, depois amador e quem sabe a gente vai ter grandes profissionais como já temos. Palmas de Monte Alto sempre foi destaque em vaquejada.
3: Inclusive com o Fábio Pereira.
2: Com o Fábio Pereira, com o Tony de Jair. Então a gente está lá. Gilmar Bandeira, tem outras pessoas daqui também da nossa região que está aí. Então a gente está fazendo um incentivo para aqueles que estão começando a gostar do esporte, que o esporte é vida, o esporte é lazer. Então a gente sabe dessa importância que é a vaquejada na nossa região. E por isso eu fiz questão de dar de presente uma moto para que aquele vaqueiro possa disputar e ganhar com maior carinho.
3: É isso aí. E a gente lembra para todos que estão ouvindo que a secretaria, né, da vaquejada já inicia agora nessa terça-feira, 7 da manhã, e quinta-feira também 7 da manhã já começa a derrubada de bois. Nós já temos na própria quinta-feira o resultado aí do campeão do regional. Até lá, prefeito.
2: Até lá, boa noite, e com certeza estaremos lá no parque a partir das 7 horas da quinta-feira já vendo a vaqueirama correr.
4: E agradecemos por nos abençoar com a sua presença, livrando-nos dos males, da inveja, dos maus espíritos. Obrigado, Senhor, pelo poder que nos concede ao direito de andar livremente, sob a sua graça. Obrigado, Senhor, pela sabedoria que nos dá, mesmo que ínfima aos teus olhos, mas que nos permite conhecer os seus ensinamentos, as suas palavras de justiça e bondade. Obrigado, Senhor, pela luz do sol, pela força da natureza que nos permite dela tirar o alimento de cada dia. Obrigado, Senhor, pelo milagre da vida, pelos nossos filhos. Ensina-nos, Senhor, a combater a ira e a perdoar nossos inimigos cada vez mais. Cubra-nos com seu manto. Dedique ao seu servo, Senhor, todo o seu amor. Perdoa-nos pelas nossas falhas, pois sabe, Senhor, que somos pequenos diante da tua sabedoria. Em nome do Pai, do Filho e do Espírito Santo. Amém.

para comemorar. 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
1: Duas e 16.

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0: E essa é nossa.
1: 2:26.
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11: 2:37.

0: Parabéns, Teodoro. Muito obrigado, muito obrigado pela muito oportunidade. Obrigado.
1: Vai com Deus, Mato Grosso. Cadê os aplausos?
2: Mais forte, aê!
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5: 3 e 8.

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0: 3h36.
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6: Mas o sucesso do meu poeta Guilherme Mirindiba.

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2: Bem, a gente vai seguir aqui a nossa programação, você participando, interagindo aqui no nosso programa. Olha só, tá chegando.
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2: Alô pra você, ótima tarde, boa tarde pra você.
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2: Olá, você, muito boa tarde, Balmas e Monte Alto. Aumente o volume, a partir de agora muito som, muita música gostosa de ouvir no seu rádio.

Opa! Boa tarde, minha cidade linda, boa tarde, Monte Alto, boa tarde, Bahia, boa tarde, Brasil. Muito obrigado pelo carinho, pela preferência aqui com a nossa emissora. O nosso programa Sintonia Brega já está no ar aqui pela Rádio Visão FM, a rádio que tem o seu jeito, a rádio mais gostosa do Brasil, a princesinha aqui do sudoeste baiano. Afinal de contas, hoje é terça-feira, dia 27 de maio de 2026. Olha que maravilha, hoje é terça-feira, dia 26 de maio, hein? De 2026. Eu quero aproveitar o ensejo e já deixar aqui os parabéns para o nosso diretor, meu colega aqui da Rádio Visão FM, o senhor Marcos Paulo, que no dia de hoje está aí, ó, fazendo aniversário. Parabéns, viu? Colega Marcos Paulo, diretor aqui da Rádio Visão FM.

mais, né, minha gente? Então, hoje é o aniversário do nosso diretor aqui da Rádio Visão FM, ele também que é apresentador do programa Jornal da Manhã, hoje está fazendo aniversário. Parabéns, viu, Marcos, felicidade, tudo de bom na sua vida, que Deus continue abençoando a sua vida, tá bom, meu querido? Então, parabéns, felicidades.

demais, né, minha gente? Já estamos ao vivo e a cores até às 18 horas, porque só as melhores músicas brega pra você matar a saudade, aquelas lindas canções da década de 70, 80, 90, afinal de contas, meu coração é brega, tá bom? Os nossos canais já estão liberados pra você participar e interagir aqui do nosso programa. Abraço também pra meu querido amigo Fernando de Capitão, tá aí no sítio Nossa Senhora Aparecida, também tá com a radinho ligado, curtindo aqui já as emoções do programa Sintonia Brega. Ele tá deixando aqui um forte abraço também pra o Regi e também pra o Marcelo. Obrigado, viu, meu querido amigo Fernando de Capitão, lá no sítio Nossa Senhora Aparecida, aí no Pinga Fogo. Meu querido amigo Sérgio também tá ouvindo o nosso programa, né, Sérgio? Valeu, meu querido Sérgio de Caldeirão de Dentro, já aqui também puxando a camisa do locutor. Abraço pra ele, abraço também pra seus pais, tio Bastião, tio Orides, a todos vocês no Baixinho, um salve, salve, tá bom, minha gente? 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Maravilha, hein? Show de bola! Programa Sintonia Brega aqui na apresentação de Sandro Ribeiro, é o menino da moda boa, tá bom, Brasil?

bem, Brasil? Estamos curtindo aí o som do Roberto Carlos, esse cara sou eu. Você vai participando, interagindo aqui do nosso programa, ótima tarde para você conectado aqui na Rádio Visão FM. Abração para você no centro da cidade, você nos bairros, saudar você aí do bairro Planalto, você do bairro Nova Palma, você também do bairro Barrinha, você do bairro Oliveira, você também do Bonfim 1, Bonfim 2, você aí do bairro Jardim Brasil, você do centro da cidade, aquele forte abraço, você também no Parque de Vaquejada, já aí curtindo, né, um pouquinho já, né, aí do clima, das festividades que começa nessa quinta-feira. Forte abraço, obrigado a todos vocês pelo carinho da audiência. Abraço para você também no trabalho, você também, amiga dona de casa, fazendo faxina, abraçar também os meninos aí tirando leite. Obrigado, obrigado mesmo a toda essa turma aí curtindo aqui o programa Sintonia Brega. 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

demais, bom demais. 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Então tá dado o recado. Bom demais, show de bola, né, Brasil? 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

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Deixa eu mandar aqui um forte abraço também para meu querido amigo Jerônimo, que também tá ouvindo o nosso programa. O coração dele também é brega. Obrigado, viu, meu amigo, pelo carinho da audiência. Ótima tarde. Dona Carmita, lá de Curralinho, também tá ouvindo o nosso programa. Alô, Dona Carmita, boa tarde. 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

0: Maravilha, maravilha, maravilha, show de bola. Já são 16 horas e 36 minutos. Essa é a Rádio Visão FM, a rádio mais gostosa do Brasil. Obrigado a todos vocês aí participando, interagindo aqui do nosso programa. Já vou registrar todas as participações aqui do nosso programa, tá bom? Maravilha, eu vou ao break comercial e volto já, viu, Brasil? Boa tarde.
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0: Sandro Ribeiro. Sandro Ribeiro. Sandro Ribeiro.
1: Muito bem, Brasil, vamos lá, já estamos de volta com a melhor programação do Brasil nessa tarde gostosa de terça-feira. Vamos seguindo com você até às 18 horas, levando as melhores músicas brega para você matar a saudade.

0: Edson, toca a música aí de Reginaldo Rossi. Aí pra Regis Ligua, Fernando Capitão, Regis do Pinga, Lady Nova Nagristim, Lucim, Paulinho do Pajaú, Rogério Quinto, Marcelo de Tor.
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2: Boa tarde, aqui é da Lagoa de Canudo. Manda um alô aqui para meus três filhos. E você toca a banda do vaqueiro, só para me curtir. Boa tarde.

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Muito bem, Brasil, vamos lá, já estamos de volta com a melhor programação do Brasil nessa tarde gostosa de terça-feira. Estamos aí na semana das festividades aqui de Monte Alto, começa nessa quinta-feira a nossa grande vaquejada. A cidade já está aí no clima, muita gente já preparando para curtir os festejos aí da nossa cidade, 186 anos de emancipação política. Portanto, a partir de quinta-feira, o couro vai comer salteado aqui em Monte Alto. Nós temos Mano Valdo, temos também o Natanzinho Lima, temos também Trio Parada Dura, enfim, são diversas atrações que estarão se apresentando aqui em Monte Alto a partir de quinta-feira. Bom demais, né? Show de bola. E aí, tudo bem? Tudo tranquilo? Tudo certinho? Aumente o volume no 12, vamos curtir música legal, bacana aqui no nosso programa.

Lasqueira, mais um modão de Amado Batista pra gente matar a saudade aqui no nosso programa. Vou deixando aqui um forte abraço também aos amigos e amigas aí da Iracema. Alô, seu Nelson Juriti, boa tarde. Abraçar também a nossa amiga Aline, dona Efigênia. É abraçar também seu Di Magalhães. 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Deixar aqui um forte abraço também a meu querido amigo Bel aí de Curralinho, também curtindo o nosso programa, né, Bel?

0: Eu vou trazer agora para vocês e para todo o Brasil o meu filho para cantar comigo, Bartozinho Galeno. Uma composição minha, essa canção que eu escrevi praticamente no início da minha carreira.
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13: Muito bem, Brasil, vamos lá, o menino da moda boa já está de volta com a melhor programação do Brasil, programa Sintonia Brega, que a pancada é segura pra cobra não dá bode. 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

minha gente, no dia 6 e 7 de junho, coloque na sua agenda que vem aí um evento espetacular no bar do nosso amigo Dazinho, no bairro Loteamento Baité. Dia 6, sabadão, a partir das 12 horas, nós vamos ter torneio de sinuca. A premiação é de acordo com a arrecadação. E no dia 7, no dia 7 de junho, a partir das 14 horas, nós vamos ter torneio de estilingue. É a brincadeira de criança que virou competição, premiação de R$ 1.200, a organização da nossa amiga Eliene, e a animação ficará por conta do paredão do nosso amigo Perna. 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Deixa eu mandar aqui um forte abraço também para Eva Menezes e a Sueli, e elas estão ouvindo o nosso programa lá na cidade de Guanambi, tá bom? Minha gente, faltando 19 minutos para as 18 horas, nós estamos chegando já também aqui ao término do nosso programa. Só tenho a agradecer, Papai do Céu, agradecer você e sua família pelo carinho, pela preferência, e amanhã tem mais a partir das 16 horas, tá bom? Tchau, tchau. Fique com Deus, tranquilo. Fui.

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6: 6:10.
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0: Atenção, crianças, não fiquem na rua. O terrível homem mau está ali no bar.
1: Eu sou o homem mau. Eu sou mau, mau mesmo. Vendeiro, traz cachaça com farinha pra todo. Vamos logo. Mistura esse negócio aí. É pra todo mundo beber. Onde vai, moço?
2: Eu vou indo embora, eu nunca bebi.
1: E nem vai beber. E você aí? Como é o seu nome?
3: Meu nome é Pedro.
1: Era Pedro, agora é defunto.

0: é o dono dessa porcaria aqui?
1: Sou eu, senhor.
0: Então, tá dormindo? Traz o uísque logo.
1: Não tenho uísque.
0: O que é que eu bebo, então?
1: Bebe leite.
0: Quem bebe leite é bezerro. Toma, aprenda a respeitar o homem mau. E essa mulher, de quem é?
2: Essa mulher é minha.
0: Era sua, agora é minha.

0: Então você veio me matar, não é? Quem é você?
1: Eu sou o famoso Billy Gancho, por quê?
0: Pronto, era Billy Gancho, agora é defunto Gancho.

0: Então você é o delegado que veio acabar comigo? Qual é o seu nome, delegado?
1: O meu nome é Justiça. Você está preso, homem mau.
0: Quem é você para me prender, delegado? Fique sabendo que eu sou o homem mau, mau.
1: É, você era o homem mau. Agora é defesa.

0: 6:32.
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0: 6:43.
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0: 6:44.

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1: 24.

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4: 8:34.

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0: 8h54.
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